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0: São 2 da manhã.
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1: Existem situações da nossa vida que, por mais tentador que seja, é melhor evitar o conflito. Existe uma frase que diz: não toque tambor para maluco dançar. Esta frase é genial. Ela alerta-nos para escolher as nossas batalhas e saber a hora de dar um passo atrás. Envolver-se em discussões com pessoas que não estão dispostas a ouvir, pessoas que estão emocionalmente perturbadas, é como ensinar um peixe a andar de bicicleta. Simplesmente não rola. Nesses casos, é mais inteligente ser de mansinho e direcionar a nossa energia para quem realmente valoriza uma boa conversa. O mundo já tem barulho suficiente, então escolha ser serenidade e não caos. Afinal, esta vida é curta demais para dançarmos a música errada. Pense nisto e seja feliz. Lembra-te disto. Serás sempre criticado pelo que és, pelo que não és e pelo que pensam que és. Serás julgado pelas tuas ações, pelas tuas omissões e pelas falhas que cometes. Falarão de ti tanto pelo que dizes quanto pelo que decides calar. Apontarão o dedo para ti, tanto pelos teus sucessos quanto pelos teus fracassos e pelas tuas decisões e incertezas. Não importa o quanto esforces para agradar os outros, sempre haverá julgamentos e opiniões. Diante disso, vive por ti mesmo, pois no final, a única coisa que verdadeiramente importa é seres fiel aos teus princípios e valores. Pensa nisto e seja feliz. Cuidado para não deixar de viver. Não guarde aquele par de sapatos para uma ocasião especial. Não deixe a viagem para o ano que vem e a visita para a próxima semana. Não deixe o eu te amo para uma noite especial. Dê gargalhadas agora, não se leve muito a sério. Desfrute os momentos com as pessoas que ama. Estar vivo é correr o risco daqui a 5 minutos já não estarmos aqui. Não deixe as coisas para uma ocasião especial. Especial é estar vivo hoje. Por isso, faça-o agora, viva-o agora, seja-o agora. Não espere para ser feliz. Faça do dia de hoje o dia mais importante da sua vida. Pense nisto e seja feliz.
0: Tudo o que expressamos, o que fazemos e até mesmo o que calamos gera um impacto sobre os outros, a ponto de criar uma emoção positiva ou negativa. Temos de ser capazes de intuir e, acima de tudo, empatizar com a pessoa que está à nossa frente. Antecipa as consequências das suas ações, seja o seu próprio juiz. Tenta antecipar o impacto que pode ter uma determinada ação sobre os outros e, consequentemente, também em si mesmo. Ser responsável significa compreender que não somos livres para dizer tudo o que nos vem à cabeça. Ser responsável é dizer a palavra certa, no momento certo, com a intuação adequada. Palavra essa que vai gerar harmonia, transformando-se numa mensagem poderosa de união entre as pessoas. Pense nisto e seja feliz. Às vezes, vemos todos os nossos defeitos, mas não somos capazes de apreciar os nossos talentos. O que faz de melhor? O que é mais importante na sua vida? Quando ouvimos falar sobre dons e talentos, logo surge a ideia de algo exclusivo para pessoas extraordinariamente especiais, dotadas de uma habilidade natural. Todos nós temos dons e talentos. A questão é que muitas pessoas não reconhecem as suas próprias competências como algo especial. Deixam de valorizá-las e, por conta disso, perdem grandes oportunidades. Desconhecem que talento não é a complexidade daquilo que sabemos fazer, e sim a importância que damos e a forma como colocamos em prática as nossas habilidades. Pense nisto e seja feliz.
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0: São 3 da manhã.
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2: Aqui, como é hábito, a cumprimentar os nossos ouvintes e agradeço-lhe assim também a Isabel e a esta rádio a oportunidade que me dão de ajudar aqueles que nos ouvem e que querem também ser ajudados. Muitos dos ouvintes sabem muitas coisas que eu não sei, mas eu sei um pouquinho desta questão das emoções, porque me tenho dedicado a esse estudo há mais de 40 anos e assim trocamos, eu dou o que sei, porque estudei, e os nossos ouvintes ficam mais ricos, porque aprendem alguma coisa com quem estudou este assunto. E já agora eu também fico satisfeito, porque ajudo a perceberem porque é que as doenças são originadas em mais de 80% pelas nossas emoções. E dou a oportunidade aos ouvintes de tentarem mudar naquilo que lhes faz mal e que está na origem dos seus problemas de saúde ou até da sua infelicidade. Bom, claro que vamos voltar a dizê-lo, eu nunca neguei que uma parte dos nossos problemas da saúde e outros tem origem no nosso património genético, isto é, nas questões que têm a ver com a nossa família. Também nunca ninguém, como a parte do sofrimento humano tem a ver com o meio onde fomos criados, se éramos ricos ou pobres, se éramos cultos ou, de certo modo, iletrados e por aí fora. E também nunca ninguém, que a alimentação tem uma importância extrema no aparecimento da doença e na forma leve ou sofrida com que levamos a vida. E todos sabem hoje que as prateleiras dos espaços comerciais infelizmente estão cheias de venenos que nós compramos e ingerimos, às vezes até com prazer, mesmo sabendo que nos fazem mal. Tudo isto é verdade e é contra tudo isto que eu aqui me tenho insurgido sempre, mas de uma forma pedagógica, como é natural. Mas também se sabe hoje de ciência certa, isto é, através de provas científicas credíveis, que todas aquelas circunstâncias podem ser alteradas em função da forma como vemos a vida. Como eu digo aqui muitas vezes, uma coisa é o que nos acontece, outra coisa é o que nós contamos interiormente a nós mesmos sobre o que nos acontece. Ou, como disse Sartre, um grande filósofo do século passado, a maioria das pessoas procura a infelicidade e quando ela aparece ficam admirados. Claro, foi o que elas procuraram, foi a vida que levaram, foram as opções que fizeram, que as levaram ao estado a que chegaram. E não se diga que não. Porque nós hoje temos à nossa disposição informação por todo lado. Desde a televisão, aos jornais, à internet, ou até o boca a boca. Nós hoje sabemos bem o que nos prejudica e nos leva à doença. E, enfim, à infelicidade. E nós aqui, através destas conversas, ajudamos a perceber como é que as emoções nos prejudicam e damos conselhos para mudarmos de vida, e alterarmos a nossa prática, os nossos hábitos e, sobretudo, os nossos pensamentos, as nossas emoções e até a alimentação. E há uma coisa que precisamos de saber em relação ao que eu disse há pouco. É que hoje sabe-se que até a genética herdada dos nossos pais pode ser alterada. Eu explico melhor. Pensava-se até há pouco tempo que as doenças que os nossos pais ou avós tiveram tinham uma influência muito grande na nossa predisposição para termos as mesmas doenças. Hoje sabe-se, mais uma vez de ciência certa, que não é assim. Diz-nos a chamada epigenética que nós podemos mudar os nossos genes e podemos evitar as doenças que poderíamos vir a ter. Sabe-se até que, através de uma vida saudável e emocionalmente equilibrada, podemos evitar, ou pelo menos retardar, a predisposição para as doenças que afetaram os nossos pais. Em segundo lugar, também se sabe que podemos alterar completamente o chamado destino. Destino esse que provém do meio e das circunstâncias em que fomos criados. Eu já contei aqui uma história verídica de dois irmãos, John e Nicholas. História verídica esta que aconteceu nos Estados Unidos, e eu vou contá-la de novo para mostrar. Não é desculpa termos vivido num lar disfuncional, ou até num meio rural desfavorecido. O que é que se passou? O que se passou foi isto. Esses dois irmãos gêmeos, John Andrews e Nicholas Andrews, eram irmãos gêmeos, como eu disse. Um dia, um deles, John, foi expulso de um bar onde se encontrava completamente bêbado, degradado e num estado lastimável, e ficou caído no chão, na rua, à frente do bar. O único amigo que ele tinha aproximou-se dele e perguntou-lhe: como é que é possível ter chegado a este estado, quase um sem-abrigo? O John respondeu que a culpa era dos pais, pois lá em casa havia miséria, bebedeira, degradação e até falta de comida. Portanto, a culpa do estado a que ele chegou era do exemplo dos pais. E o amigo então perguntou-lhe: e o teu irmão, que é feito dele? E o João respondeu: não sei dele há mais de 20 anos, deve estar por aí também caído em algum canto, tal como eu estou. Entretanto, o irmão, Nicholas André Andrew, havia acabado de dar uma aula numa universidade americana, e um aluno, seu admirador, aproximou-se dele e perguntou-lhe: senhor professor, como é que o senhor fez para ter tanta sabedoria e para ser o grande professor que é? E o professor Nicolas respondeu: a culpa é dos meus pais, porque lá em casa havia miséria, muita bebedeira, degradação e até falta de comida. Portanto, disse o professor Nicolas, a culpa de eu estar aqui foi dos meus pais, porque eu, ao ver o estado em que eles viviam, disse para comigo: eu não quero isto. Vou lutar com todas as forças para seguir um caminho diferente. E o aluno ainda lhe perguntou: e a sua família seguiu o seu exemplo? E o professor Nicolas respondeu: não sei. Tive um irmão gêmeo que deixei de ver há mais de 20 anos. É possível que esteja bem na vida e tenha aprendido com o que viu em casa dos nossos pais e não tenha seguido o nosso caminho. Ora bem, cá está a resposta ao desafio de Jean Paul Sartre que eu há um bocadinho referi. Há pessoas que procuram infelicidade e quando a encontram ficam admiradas. E há outras pessoas que, apesar das dificuldades, lutam, mudam o paradigma onde foram criados e vencem. Têm saúde e são felizes. Pelo menos em alguns momentos da vida, porque naturalmente é muito difícil ser feliz sempre. Como aconteceu com estes dois irmãos. Um caiu em completa desgraça, o outro acabou por ter uma vida vencida e uma vida, digamos assim, de relativa felicidade. Conclusão: não é o meio que determina o que somos, nem a família nos arrasta para um destino mais ou menos cruel. Somos nós, cada um de nós, que faz o nosso destino. Depois há a questão da alimentação, a que também já me referi atrás. Sabe-se hoje que os cientistas investigam os sabores que o paladar deseja. Investigam os sabores e então inserem no chamado fast food, ou comida rápida, aqueles sabores que o paladar gosta. E muitas pessoas vão atrás disto. Gostam desses sabores e vão se envenenando lentamente. Isto é, há pessoas que gostam de coisas que os habituaram a gostar e não se perguntam se aquilo lhes faz bem ou mal. Daí que mais de 50% da sociedade portuguesa esteja obesa e a sobrecarregarem o Serviço Nacional de Saúde, com todos os outros portugueses a pagarem pelo prazer de algum. Mas o mais importante é que tal alimentação é um veneno que traz doença, traz emoções negativas, traz adição, isto é, dependência, difícil de abandonar, etc. Portanto, é preciso perceber tudo isto para sermos mental e emocionalmente responsáveis. É preciso percebermos que não é a genética que determina as nossas doenças, mas sim o que nós fazemos, o que pensamos, o que comemos e o que bebemos. Como dizia Buda, o que você não resolve na mente, o corpo converte em enfermidade. Quer dizer, em doença. É preciso percebermos isto. Eu sei até que me estou a repetir, mas é de propósito. É preciso percebermos que não é a família que tivemos ou a sociedade onde vivemos que determina o nosso destino, como se provou pelo exemplo dos dois irmãos gêmeos americanos. Um acabou degradado, isto é uma história verídica, como eu disse atrás, um acabou degradado e bêbado, e o outro acabou como um grande professor universitário. Obviamente que é isto o último exemplo que devemos seguir. Bom, por fim, também a alimentação tem uma importância fundamental nas nossas vidas. Caros ouvintes, mais vegetais, mais frutas, peixe e sementes, e menos carnes vermelhas e comidas com muito sal e processadas, que são um veneno para a nossa existência. Porquê é que eu hoje fugi ligeiramente do estudo das emoções? Porque muitos ouvintes se queixam que não podem mudar a família, não podem mudar o meio onde foram criados para terem melhores pensamentos e melhores emoções. Eu digo-lhes, podem e devem. Aqui fica a demonstração de que podem. E eu sugiro que façam por isso. Como dizia um grande imperador romano, que foi Marco Aurélio, a vida é aquilo que os teus pensamentos e emoções fazem dela. A vida é aquilo que os pensamentos e as emoções fazem dela. Não é a família, nem a nossa história passada. E não há nenhuma limitação. Ou, se houver, haverá muito poucas limitações para que a nossa vida, a sua vida, caro ouvido, seja aquilo que desejar. Bom, eu fico por aqui, Isabel, em breve voltaremos a ver outras formas de como mudar para termos mais saúde no palco da nossa existência, mas hoje achei por bem responder a alguns ouvintes que, pelas vias, agora pelas novas tecnologias, me põem a questão do enquadramento, daquilo, da vida que viveram para os impedir de serem aquilo que gostavam de ser. Aqui está a prova hoje de que não é verdade. Não é o meio onde nascemos que nos determina, mas aquilo que nós fazemos da vida.
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0: Senhoras e senhores, estamos já aqui a postos. 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É melhor ver diretamente o espetáculo. Vê-se melhor do que o visor, a sério. 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
1: Gostava de estar aí a ver o que se passa aqui no palco, para não fazer juízo errado.

0: São 5 da manhã.
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0: São 6 da manhã.
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2: Eu tenho aqui um estrogonofezinho de camarão.
3: Ai, que boa ideia.
2: Não sei se já uma vez comeu.
3: Não, pois não.
2: Estrogonofe de camarão.
3: Quando falo de estrogonofe, eu só me lembro de frango.
2: Pois, de frango, pois é. E então, como a gente aqui na passagem de ano gostamos de pôr assim um bocadinho de camarão, não é?
3: Exatamente.
2: Ter assim um camarãozinho. Então fazer este estrogonofezinho de camarão também me pareceu bem.
3: Com certeza. Então vamos lá saber o que é que leva.
2: Então leva aqui uns ingredientezinhos, é preciso apontarem depois para não faltar nada. Então, para fazer este estrogonofe de camarão, é necessário 500 gramas de camarão médio, limpo, uma cebola picada, 4 colheres de sopa de manteiga, sal a gosto, meia xícara de puré de tomate, depois leva também, aqui também diz sal a gosto, repetiu duas vezes, 2 colheres de sopa de suco de limão, 1 colher de sopa de mostarda, 1 colher de sopa de molho inglês, 1/4 de xícara de conhaque, 1 colher de sopa de amido, que é aquela maisena, depois também leva 1 xícara de creme de leite e meia de xícara de cogumelos cortados e fatiados.
3: Então vamos lá repetir, não é, Arminda? Para não faltar a
2: pois,
3: mesma nadinha.
2: Leva, primeiro, esta receita não dizem chávenas, é xícaras.
3: Pois.
2: Por acaso até acho graça. Então vamos lá repetir para não faltar nada. 500 gramas de camarão médio, limpo, 1 cebola picada, 4 colheres de sopa de manteiga, sal a gosto, meia chávena de puré de tomate, depois também leva 2 colheres de sopa de suco de limão, 1 colher de sopa de mostarda, 1 colher de sopa de molho inglês, 1/4 de xícara de conhaque, depois 1 colher de sopa de amido de milho, que é a maisena, e 1 xícara de creme de leite e meia xícara de cogumelos cortados e laminados.
3: E então agora, Arminda, a questão é como é que vamos misturar tudo isso para sair uma coisa boa?
2: Para depois de se comer, não é?
3: Exatamente.
2: Então, começa então por temperar os camarões com sal e o sumo de limão e reserva. Frita a cebola na manteiga até começar a dourar. Junta-lhe depois o puré do tomate e cozinhe em fogo baixo por 4 minutos. Adiciona depois o molho inglês e a mostarda. Mistura tudo muito bem. Acrescenta depois os camarões temperados e cozinhe em fogo alto por 3 minutos. Desliga a chama, aqueça uma concha com o conhaque, acenda a bebida e com um fósforo e depois despeja sobre os camarões. Isto aqui é um toque de cozinheiro. Já tenho visto aquelas frigideiras a arder?
3: Exatamente.
2: Assim com o lume. É, este é o toque que lhe falta. Depois junta-lhe a maionese. Depois a maionese tem que ser dissolvida no creme do leite. E depois junta-lhe aos cogumelos e leva outra vez ao lume a cozinhar. E então, até ficar assim espesso. Quando estiver espesso, sem deixar ferver, é só ficar a engrossar e depois é seguir de servida. De seguida, pode ser acompanhado com um arrozinho branco, com uma batatinha frita, olha assim umas coisinhas assim.
3: Então é assim uma boa refeição para a passagem de ano, não é, Arminda? Assim, para sábado.
2: Um estrogonofe pode ser acompanhado com qualquer coisa. Pronto, isto é um estrogonofe, a gente normalmente come um estrogonofe, olha, as minhas filhas gostam de batata frita e assim põem-lhe por cima. Eu gosto, por exemplo, de arroz branco.
3: Exatamente.
2: Que a batata frita faz mal. Mas pronto, olha, isto é. É sugerir, olha, e a gente às vezes, em vez de estar a comer o camarão sempre da mesma maneira,
3: exato,
2: não é?
3: Exato, exato.
2: Se for cozido, faz um estrogonofezinho de camarão.
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0: São 7 da manhã. 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
1: O município de Erganil promove, até o dia 31 de julho, uma campanha gratuita de esterilização de cães e gatos de companhia para residentes no concelho. A campanha inclui gratuitamente a esterilização, a vacinação antirrábica obrigatória, a identificação eletrónica e o registro na base de dados SIAC. As inscrições podem ser efetuadas através da ficha de inscrição disponível na Câmara Municipal de Erganil, nas juntas de freguesia do concelho ou através do envio da ficha preenchida para geral@cm-erganil.pt. Esta iniciativa visa promover o bem-estar animal, reduzir o abandono e controlar a população de animais errantes. Para mais informações, 235-200-150 ou 235-100-150. 132. Decorre nos dias 4 e 5 de julho, no Moinho, Parque da Nossa Senhora da Ribeira, em Marmoleira Mortágua, a 15ª Feira do Pão. Do programa para estes dois dias consta, para sábado, dia 4 de julho, pelas 12 horas, abertura oficial do certame. Meia hora mais tarde, almoço. Às 15, inauguração da Barca da Saudade. E pelas 19h30, jantar. Às 20, animação com Sampaio e Queiroz e às 22 horas, DJ Kimono. No domingo, dia 5 de julho, terá lugar uma caminhada durante o período da manhã. Às 10, missa na capela da Nossa Senhora da Ribeira, às 12h30 almoço e pelas 16h30 animação com Ruizinho de Penacova. Ao longo destes dois dias, haverá animação musical, animação infantil, moagem do cereal no Moinho da Nossa Senhora da Ribeira, mostra de produtos locais, mostra de artesanato, jogos tradicionais e gastronomia. A Câmara Municipal da Pampilhosa da Serra promove no próximo dia 11 de julho o PPX Sunset Gravel Ride. Uma iniciativa que continua a afirmar o concelho como um território de excelência para experiências de cycling em plena montanha. Depois das experiências em estrada e BTT, chega agora a vez do gravel, numa proposta que alia aventura, descoberta e contemplação da paisagem. O percurso, com cerca de 39 km e 800 metros de desnível positivo, percorre alguns dos mais emblemáticos estradões e estradas de montanha do concelho, acompanhando os meandros do rio Zêzere, numa experiência pensada para desfrutar do território ao ritmo da bicicleta. A participação é gratuita e aberta a utilizadores de bicicletas gravel, BTT e e-bike, incluindo seguro, brinde e uma degustação de produtos da destilaria Lenda da Beira, nomeadamente gins, licores, aguardente de medronho e outras especialidades produzidas localmente.
0: O estado do tempo nas próximas 24 horas.
1: Céu pouco nublado ou limpo, apresentando períodos de maior nebulosidade no litoral centro até meio da manhã e no final do dia. Vento fraco a moderado. Possibilidade de formação de neblina ou nevoeiro matinal. Pequena subida da temperatura mínima no interior norte e centro. Fica assim completo este bloco informativo. Tenha a continuação de um excelente domingo.

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0: São 8 da manhã.
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2: O jogo desta noite, o último do grupo K, a seleção portuguesa de futebol não passou do segundo lugar e com este resultado vai enfrentar a Croácia na próxima fase, num jogo à meia-noite da próxima sexta-feira. Na avaliação final, o selecionador português Roberto Martínez reconheceu que foi um jogo exigente e defendeu que é preciso fazer mais para ganhar. A União Europeia ativou o mecanismo europeu de proteção civil para ajudar nos esforços de socorro e resgate na Venezuela. O anúncio foi feito hoje pela chefe da diplomacia europeia, numa altura em que o sistema de satélites Copérnicos está a ser usado também nesse trabalho de resgate no terreno. Kaya Kallas fez saber também que os países do bloco já mobilizaram 5 milhões de euros para assistência às vítimas dos sismos. O número de mortos portugueses ou lusodescendentes nos sismos da Venezuela aumentou para 48. Os dados foram divulgados esta noite pelo Ministério dos Negócios Estrangeiros, que indica também que ainda há 83 portugueses desaparecidos ou sem possibilidade de contacto. O número total de vítimas mortais na Venezuela está agora nos 1.400. Há também mais de 3 mil feridos. Milhares de pessoas estão desaparecidas e outras estão sem casa. O governo vai manter por mais 3 meses os apoios à compra da botija de gás. O programa Botija de Gás Solidária, que ajuda famílias vulneráveis com um valor de 25 euros na compra do gás, foi relançado em março e a terminar no final deste mês, mas o governo vai estendê-lo pelo menos até setembro. O anúncio foi feito pela Ministra do Ambiente e Energia no programa Conversa Capital, da Antena 1 e do Jornal de Negócios. Um programa para ouvir depois das notícias da 1 da tarde. O Ministério Público investigou nos últimos 6 anos mais de 1.800 casos de exploração ilícita de jogo e mais de 780 pessoas acabaram mesmo por ser acusadas. Os números são revelados hoje pelo Jornal Público, numa altura em que o PSD se prepara para fazer recomendações para combater o jogo ilegal no país.
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4: 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Amigos e utentes do Dr. Barreto Leite pretendem fazer-lhe uma homenagem póstuma, erguendo uma estátua na Rua Oliveira Matos, junto ao seu consultório. Contribua, faça o seu donativo para o IBAN PT 50-0045-3450-4041-2671-6888-9 da Caixa de Crédito Agrícola de Erganil, com a designação de Berta Novaes, ou entregue-o a qualquer elemento da comissão organizadora desta iniciativa. Contamos consigo, pela memória do Dr. Barreto Leite.

0: Bom dia, bem-vindos a este bom dia de hoje, domingo 28 de junho, um domingo que muito soalheiro já desde manhã, mas daqui a um bocadinho já vamos aqui conferir o estado do tempo para hoje, para este domingo e para este início de semana. Bom dia aos nossos sócios e sócias, madrinhas e padrinhos aqui da nossa rádio, àquela maioria silenciosa também que te costuma estar sempre a ouvir-nos. Bom dia e desde já aproveito para se juntarem à família da rádio, aumentando aqui a nossa rádio, se gosta de ouvir, se gosta de nos ouvir, junte-se a nós, aumentando assim a família e também ajudando-nos dessa forma, tornando-se sócio ou sócia, madrinha ou padrinha aqui da nossa rádio. Paula Pereira a fazer-vos companhia durante esta manhã e nada melhor como começar por saudar então quem está hoje de parabéns.
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0: Ora, hoje só temos aqui um casal, o Sr. Augusto Duarte e a Dona Adélia Pereira da Silva Duarte, em Paredes Mortágua, que são os nossos sócios 1956 e 1981. Então, para este casal, faço votos que hoje tenha um dia cheio de coisas boas, junto de quem mais amam, e que este dia se repita por muitos e muitos anos, com muita saúde, e que renovem as suas felicidades por muitos anos. Para eles vai então aqui a Magda Sofia, com este brinde de parabéns.

Ora, ainda antes de irmos aqui conferir o estado do tempo, vamos saudar todos aqueles que já passaram aqui nos nossos telemóveis, dizendo que estão do outro lado na nossa companhia. Ora, vou saudar o Sr. José Trindade, que também saúda as meninas e os amigos do RCA, a Dona Ercília Gonçalves ali no Caramulo, que também já está connosco, Sr. Sérgio Ascensão ali por Santa Ovaia Tondela, Ramiro Duarte ali por Moimenta de Maceiradão, Sr. Manuel Santos e a Dona Isabel ali por Paradela, bom dia ao Sr. Celestino e a sua esposa, Sr. Celestino Bernardo ali por Fragosela, que também está na nossa companhia, Sr. Manuel Borges Filipe, a Dona Alice Fontinha aqui mais pertinho, aqui nas Loadas, Vítor Ribeiro ali por Coja também a dizer que já está do outro lado na nossa companhia. Saúdo também a Dona Helena Novilar, que também já está connosco, Sr. António Fernandes e a sua Isabel ali por Negrelos, também estão na nossa companhia, e também quem nos saúda é o Rui Santos, que diz bom dia Paulinho, um ótimo programa, um feliz domingo, tudo bom, beijinhos. Obrigada Rui, para o Rui também, que hoje também seja assim um dia calminho, tranquilo, sem muito trabalho. O Rui que nos ouve então ali por Maiorca. Beijinhos, bom domingo e uma ótima semana. Ora, hoje então a previsão é de céu pouco nublado ao limpo, apresentando-se em geral muito nublado no litoral oeste até o início da tarde, com possibilidade de ocorrência de chuvisco no litoral norte e centro. Vento fraco a moderado de norte-noroeste, rodando para oeste-sudoeste na costa sul do Algarve durante a tarde e soprando por vezes forte, até 40 km por hora, nas terras altas e litoral oeste, em especial a partir da tarde. Possibilidade de formação de neblina ou nevoeiro matinal em alguns locais do litoral oeste, pequena subida da temperatura máxima no Algarve. Ora, hoje Arganil conta aqui com o céu parcialmente nublado por nuvens altas, 27 graus de máxima e 15 de mínima. Aqui, como eu já tinha dito ontem, vamos ter radiação ultravioleta muito elevada, ou seja, hoje, amanhã e terça-feira estamos no grau 9 e de quarta-feira, dia 1 de julho, pode mesmo chegar aos 10. Portanto, atenção.

Dia 1 passa a 10, portanto, estes dias vai estar muito elevada então a radiação. Mais uma vez relembro que deverá ter cuidado se tiver que andar ao sol. Para amanhã, segunda-feira, céu limpo, com máximas de 24, mínimas 17. Na terça-feira, último dia de junho, 24 de máxima, 17 mínima, com céu pouco nublado ao limpo. Máximas que sobem na quarta-feira, dia 1, com céu pouco nublado ao limpo, máximas de 26, mínimas de 17. E a partir daqui vão-se manter nos 30 graus de máxima, 21 de mínima, aqui para o distrito de Aveiro. Ora, Viseu conta então hoje com 25 graus de máxima, 13 de mínima, céu pouco nublado ao limpo. Também aqui não é exceção, hoje a radiação ultravioleta está no índice 9 e de segunda, terça e quarta no 10. Portanto, atenção redobrada então para quem tiver que andar ao sol. Para amanhã, segunda-feira, céu pouco nublado ao limpo com máximas de 31, mínimas de 16. Na terça-feira, máximas de 34, mínimas 19. E na quarta-feira podem mesmo chegar aos 35 graus máxima e 20 de mínima. E aqui vão-se manter estas temperaturas, podendo mesmo chegar aos 37 máxima, 23 de mínima para o próximo fim de semana. Portanto, temperaturas também bem mais quentinhas aqui para Viseu. A Guarda também hoje conta com céu pouco nublado ao limpo, máximas de 25, mínimas de 12. Também aqui a radiação ultravioleta hoje estará no grau 9, depois segunda, terça e quarta no 10. Portanto, atenção se tiver que andar ao sol. Além disso, o Distrito da Guarda tem aqui um aviso amarelo emitido a partir de segunda-feira, dia 29, a partir das 9 da manhã até ao dia 1 de julho às 6 da manhã, devido então à persistência de valores elevados de temperatura máxima. Aqui um alerta amarelo então para o Distrito da Guarda a partir de segunda-feira pelas 9 da manhã. Portanto, segunda-feira pode chegar aos 31 de máxima, 15 de mínima com céu limpo. Terça-feira, 32 de máxima, 18 de mínima com céu pouco nublado ao limpo e 33 graus de máxima e 18 de mínima com céu pouco nublado ao limpo também aqui para o dia 1 de julho. As máximas vão se manter aqui na casa dos 34, 33 graus para os próximos dias. As mínimas poderão mesmo chegar aos 21 graus. Por fim, vamos até aqui ao vizinho distrito de Castelo Branco, campeão aqui nas temperaturas altas, não é? Hoje, aguarda então 32 de máxima, 16 de mínima, com céu pouco nublado ao limpo. Também aqui a radiação ultravioleta está muito elevada até quarta-feira, hoje no índice 9 e segunda, terça e quarta no 10, portanto, mesmo muita precaução se tiver que andar ao sol. Segunda-feira, céu limpo com 36 de máxima, 20 de mínima. Terça-feira poderá mesmo chegar aos 39 de máxima, 23 de mínima e também quarta-feira aos 40 de máxima, 25 de mínima. Por isso é que também tem aqui um aviso amarelo em vigor, que vai entrar em vigor a partir do dia 29 às 9 da manhã até às 6 da manhã no dia 1 de julho, devido então à persistência de valores elevados de temperatura. Temperaturas essas que se vão manter entre os 39 e os 40 graus de máxima nos próximos dias. Aliás, aqui até nos fala a possibilidade de chegar aos 41 no próximo domingo e as mínimas vão rodar entre os 23 e os 26 de mínima. Portanto, vão também estar umas noites e umas manhãs mais quentes. Volta então aí novamente o calor, após aqui uma ligeira descida destes passados dias, até porque a noite de ontem até estava bem fresquinha, mas parece que vamos voltar novamente aos dias bem quentinhos já na próxima semana. Ora, 8 horas 24 minutos. Vou saudar a Olga Cristino, que também está na nossa companhia. Bom dia, Olga. Votos também aqui de um bom domingo. Mas deixa-me ver quem mais tem aqui para falar. E depois vamos aqui a uma musiquinha. Vamos aqui a uma musiquinha nova aqui do José Cadigas. Ora, beijinhos ao Sr. António Antunes, que nos deseja também aqui um bom dia, um bom fim de semana. Sr. António, rápidas melhoras. Sr. António, relembro que ainda se encontra no hospital depois do acidente que teve de moto, de motorizada aqui já quase há 2 meses, não, Sr. António? Olha, um beijinho e votos de rápidas melhoras. Então vamos ficar com o José Cadigas, que ele dizem era o vinho. O que é que será que o vinho lhes fez?

Era o vinho aqui na voz do Zé Cadigas, música nova também aqui a passar na sua rádio. 8 horas 28 minutos, vamos então ver aqui a página da Autoridade Nacional de Emergência e Proteção Civil, saber então quais são as ocorrências em aberto.

Ora, neste momento diz-nos aqui a página que estão registadas 46 ocorrências no total de, que mobilizam no total de 271 operacionais e 81 meios terrestres. E neste momento também nos diz que não existem ocorrências significativas ativas neste momento. Ora, em despacho temos aqui 10 ocorrências que mobilizam então aqui 58 operacionais e 22 viaturas de natureza de despiste, dano ou queda de redes de fornecimento elétrico, limpeza de sinalização de perigo, despistes, busca e resgate terrestre de pessoas, movimentos de massa, operações nacionais de assistência, portanto são estas que estão aqui em despacho. Em curso temos aqui 30 ocorrências que no total mobilizam então aqui 145 operacionais e 33 viaturas, são elas então de edifícios degradados ou devolutos, despiste, limpeza de via, sinalização de perigo, despiste novamente, operações nacionais de assistência, pronto, são estas basicamente, colisão rodoviária, são estas basicamente que estão aqui em curso, que mobilizam então 145 operacionais e 33 viaturas. Em resolução já estão duas ocorrências, natureza de mato e rodoviário, com 26 operacionais, 9 viaturas, e depois temos aqui 4 em conclusão, também aqui que mobilizam aqui 42 operacionais e 17 viaturas.

Ora, vou saudar o Sr. António Albuquerque ali por Oliveira do Conde, que também está a dizer que está do outro lado da nossa companhia. Bom dia, bom dia. E então o Sr. António Antunes bem nos diz que já faz amanhã 3 meses que então se encontra no hospital devido então àquele acidente que teve de motorizada aqui então há quase há 3 meses atrás, não é? Portanto, já faz então amanhã. Beijinho, Sr. António, muita força, porque já com certeza que já deve estar farto de estar aí, mas isso obriga, não é, de estar por aí, e desejamos que seja rápida a sua saída. Vamos então à música, antes de irmos às compras. Já sabemos também que agora, como hoje é domingo, temos aqui a crónica do Sr. Padre Orlando Henriques. Para já, é como a Joana d'Arc diz, isto é como na tropa. Até já. Isto é

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11: Bom dia, amigos ouvintes da Rádio Clube de Arganil. Estamos a viver mais um domingo, Dia do Senhor, e queremos continuar a acompanhar a liturgia da missa deste 13º domingo do tempo comum, neste ano A, em que vamos seguindo, sobretudo, o Evangelho segundo São Mateus. E se no domingo passado começámos a ver aquela instrução de Jesus aos seus discípulos, que os enviava em missão e que dizia para não terem medo, porque valiam muito mais do que todos os passarinhos, e que se não o negassem diante dos homens, também ele não os negaria diante do Pai do Céu. Hoje Jesus continua essa mesma instrução. Em leitura, portanto, do capítulo 10 de São Mateus, hoje os versículos 37 a 42. Portanto, no seguimento daquilo que Jesus já dizia no domingo passado, continua dizendo aos seus apóstolos: quem ama o pai ou a mãe mais do que a mim, não é digno de mim. E quem ama o filho ou a filha mais do que a mim, não é digno de mim. Quem não toma a sua cruz para me seguir, não é digno de mim. Quem encontrar a sua vida, há de perdê-la. E quem perder a sua vida por minha causa, há de encontrá-la. Quem vos recebe, a mim recebe. E quem me recebe, recebe aquele que me enviou. Quem recebe um profeta por ele ser profeta, receberá a recompensa de profeta. E quem recebe um justo por ele ser justo, receberá a recompensa de justo. E se alguém der de beber, nem que seja um copo de água fresca, a um destes pequeninos, por ele ser meu discípulo, em verdade vos digo, não perderá a sua recompensa. Há aqui muito que meditar, a começar por estas palavras que Jesus diz primeiro e que podem parecer assim um bocado chocantes à primeira vista, quando ele diz: quem ama o pai ou a mãe, o filho ou a filha mais do que a mim, não é digno de mim. Bom, na verdade nós não devemos ficar chocados com estas palavras, é preciso é saber entendê-las bem, porque Jesus não está a dizer-nos para não amarmos nem os pais, nem os filhos, nem quaisquer outros familiares. Aliás, Jesus nunca nos manda não amar, manda-nos é sempre amar. E sobretudo amar os pais faz parte do quarto mandamento da lei de Deus. E portanto Jesus não ia mandar-nos fazer uma coisa contrária aos mandamentos, como é evidente. Portanto, ele não nos diz para não amarmos os pais, diz-nos sim para os amarmos, mas para o amarmos a ele mais ainda do que amamos os pais ou os filhos, no caso de quem tem filhos. Se muito os amamos, e é assim que deve ser, mais ainda o devemos amar a ele. Claro que estas palavras também têm um contexto, às vezes de uma certa divisão familiar que acontece por causa de Jesus. O objetivo de Jesus não é dividir as pessoas, não é separar as pessoas, mas o facto de nós optarmos por Cristo e o facto de algumas pessoas não compreenderem isso muito bem e de não aceitarem isso, isso sim pode dar origem a conflitos. E às vezes dentro da própria família. Já naquele tempo acontecia que algumas pessoas se converteram a Jesus e tornaram-se cristãos, e às vezes foram famílias inteiras que se converteram, mas outras vezes não. Outras vezes foi só um elemento ou dois da família, e os outros elementos da família continuaram a ser ou judeus, ou pagãos, ou o que quer que fosse. Portanto, não se tornaram cristãos, não se tornaram, e também não aceitaram muito bem, alguns deles não aceitaram muito bem que aquela pessoa da sua família se tivesse tornado cristã. E perante este dilema que alguns discípulos de Jesus tiveram, Jesus dá esta palavra, que eles não deixam de amar os pais, não deixam de amar os filhos, não deixam de amar a sua família, mas não deixam de ser cristãos só porque a família não gosta. Porque a vontade da família, neste caso, não se sobrepõe à sua opção por Jesus. Jesus é que está em primeiro lugar, eles continuam a amar a sua família, mas também amam Jesus, e amam Jesus mais ainda, e por isso, mesmo que isso seja um desgosto para a família, continuam a seguir Jesus. Mas pode acontecer também entre nós. Quantas vezes já aconteceu que uma família não aceitou muito bem que aquela menina, aquela filha predileta, afinal, em vez de casar, fosse para um mosteiro, ou fosse como missionária, ou aquele filho ir para padre, ou para outra vocação de consagração? Muitas vezes isso nem sempre é aceito. Às vezes as famílias acham que sim, que deve haver padres, que deve haver vocações, mas nem sempre estão dispostos a aceitar que seja da sua família que saiam essas vocações. E esta opção por Cristo às vezes pode causar assim alguma fricção dentro da própria família. Não é motivo para deixarmos de nos amar uns aos outros, mas de qualquer das formas a nossa opção por Cristo está em primeiro. Por isso há que tomar a cruz para o seguir. Há que perder a vida, isto é, gastá-la ao serviço do Evangelho, ao serviço de Cristo, perder a vida por causa de Jesus para a encontrarmos de novo. E depois, ao serem enviados em missão por Jesus, também estas palavras: quem vos recebe, a mim recebe, e quem me recebe a mim, recebe aquele que me enviou. Portanto, somos chamados a ser presença de Cristo. E se somos presença de Cristo no mundo, então também somos presença do Pai, porque quem nos recebe por nós irmos em nome de Jesus, recebe o próprio Jesus através de nós, e através de Jesus recebe o próprio Pai. É uma missão muito grande, é uma grandeza de missão que também nos faz tomar consciência da responsabilidade que temos de transmitir bem Jesus Cristo ao mundo, porque quem recebe os discípulos de Jesus é como se recebesse o próprio Jesus. Às vezes há pessoas que dizem Cristo sim, Igreja não. Eu acredito em Deus, mas não acredito na Igreja, ou não quero nada com a Igreja, dizem algumas pessoas. Pois a verdade é que não existe Cristo sem Igreja, nem Igreja sem Cristo. É através da Igreja que Jesus se faz presente no mundo. É através dos seus discípulos, mesmo que os seus discípulos sejam frágeis, sejam pecadores, mas ao voltar para junto do Pai, ele quis deixar cá este grupo de discípulos, esta igreja, como sinal de salvação, como sacramento de salvação. E por isso é não sozinhos, mas integrados neste corpo da igreja, que podemos encontrar-nos com ele e alcançar a salvação. Por isso quem recebe um discípulo de Jesus, por ele ser discípulo de Jesus, é como se recebesse o próprio Jesus. Jesus, no fundo, toma como sendo feitas a si as obras que são feitas aos seus discípulos, aos membros do seu corpo. Por isso, a perseguição contra a Igreja, contra os cristãos, é uma perseguição movida ao próprio Jesus. E da mesma forma, também, o bem feito aos cristãos é um bem feito ao próprio Jesus. Quem recebe um profeta por ele ser profeta, receberá recompensa de profeta. Participa dos mesmos bens que o profeta. Como aquele casal estéril da primeira leitura de hoje, que com tanto amor, tanta dedicação, recebeu na sua casa o profeta Eliseu, por causa de ele ser um santo homem de Deus, e que foram recompensados com o dom de um filho. Eles que não tinham essa possibilidade foram recompensados com esta graça da fertilidade, por causa de acolherem tão bem, com tanto amor, aquele profeta, o profeta Eliseu. Também Jesus diz, por isso mesmo, que quem dá de beber, nem que seja um copo de água fresca, a um destes pequeninos, nem que seja ao último dos discípulos, só por ele ser seu discípulo, não perderá a sua recompensa. Que assim também nós não percamos esta recompensa que o Senhor a nós tem destinada. Amigos ouvintes, a todos um santo domingo. Até à próxima semana, se Deus quiser.
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0: E depois da crónica então do Sr. Padre Orlando Henriques, ficámos aqui com o Roberto Carlos e este tema Jesus Salvador. Estamos quase a chegar ao final desta primeira horinha, mas antes ainda vou saudar também a Dona Prazeres Ricardina ali por Fiais da Telha, que também está connosco. Bom dia. Bom dia também para este 92 que acaba em 61, que também não temos aqui registado. Votos também de um bom domingo e uma ótima semana. Então, a terminar esta primeira horinha, vamos ficar aqui com o José Alberto Reis com este tema Por Uma Vez. Até já então.
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1: A iniciativa Noites de Verão, organizada pelo município de Erganil, começa já no próximo dia 3 de julho, pelas 21h30 no Subpasso, com as marchas populares do Conselho de Erganil. Entretanto, no dia 11 de junho, pelas 21 horas, na Praça Simões Dias, Festival de Folclore do Rancho Juvenil da Casa do Povo de Erganil. No dia 18 de julho, pelas 21h30, no mesmo local, concerto de comemoração dos 173 anos da Associação Filarmónica de Erganil. Para dia 19 de julho, às 21h30, na Praça Simões Dias também, Folk in Erganil. E no dia 25 de julho, pelas 21 horas, o espetáculo Fame, da Escola de Dança Emotion. No dia 1 de agosto, decorrerá a 34ª edição da Mostra de Folclore do Grupo Folclórico da Região de Erganil. Ainda no mês de agosto, no dia 8, às 19 horas, no Subpasso Erganil Summer Fest, na Praça Simões Dias. No dia 22 de agosto, pelas 21h30, concerto com o Grupo Real Companhia. E no dia 28 de agosto, a partir das 19 horas, no centro da Vila de Erganil, a já habitual Noite Branca. Organizado pela Associação MK Máquinas, decorre no próximo dia 5 de julho, no Estádio Municipal de Tábua, o primeiro convívio de Perícia de Tábua, o Encanto das Beiras. O início está marcado para as 14 horas. Neste evento, a coletividade irá contar com a participação de 4 classes, nomeadamente classe mini, classe TD, classe TT e classe feminino. Esta é uma bela oportunidade para reunir amigos, partilhar a paixão pelos automóveis e passar uma tarde em grande pelo Encanto das Beiras. Pode ler-se em comunicado enviado à imprensa pela MK Máquinas. O Núcleo Sportinguista de Camba, no Conselho da Pampilhosa da Serra, promove no próximo dia 12 de agosto a comemoração do seu 22º aniversário. Para o efeito, tem preparado um almoço de convívio sportinguista, cuja ementa será feijoada a leão e que terá lugar a partir das 12h30 no recinto de festas de Camba. Se tiver interesse em participar, faça desde já a sua inscrição através dos seguintes contactos: 935-034-511 ou 963-473-612.
0: O estado do tempo nas próximas 24 horas.
1: Céu pouco nublado ou limpo, apresentando períodos de maior nebulosidade no litoral centro até meio da manhã e no final do dia. Vento fraco a moderado. Possibilidade de formação de neblina ou nevoeiro matinal. Pequena subida da temperatura mínima no interior norte e centro. Fica assim completo este bloco informativo. Tenha a continuação de um excelente domingo.
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1: Muito bom dia. Junho aproxima-se do seu final, trazendo consigo os dias longos, a luz abundante do verão e a oportunidade de valorizarmos os afetos que dão significado à nossa vida. Há poemas que nos falam precisamente dessas ligações profundas, feitas de ternura, cuidado e admiração. Palavras que atravessam o tempo e revelam a beleza dos laços familiares e das memórias que guardamos no coração. em Domingo com Poesia, rúbrica que o município de Góis apresenta aos domingos, em colaboração com a Rádio Clube de Erganil, escutamos hoje A Minha Filha Violante, poema de Eugênio de Castro, pela voz de Paula Matos. Figura maior da poesia portuguesa, Eugênio de Castro deixou-nos uma obra rica em musicalidade, sensibilidade e imaginação. Neste poema, encontramos um olhar de afeto e encantamento, onde a poesia faz homenagem à infância, à família e ao amor que une diferentes gerações. Porque cada poema é uma forma de preservar aquilo que verdadeiramente importa e cada leitura uma oportunidade para reencontrarmos a emoção nas palavras. Novas vozes, novos poemas e novos momentos esperam por si nos domingos de julho. Até lá, vivam bem, com tempo, com poesia e com os afetos que dão sentido aos nossos dias.
7: A minha filha Violante acorda cedo como os passarinhos, vem logo direita à minha cama, sacode-me com jeito por mim chama e abre-me os olhos com os seus dedinhos. Estremunhado zango-me. Beijinhos, não quero beijinhos? Com voz de ouro exclama. Da minha ira empalidece a chama e acariciando-o apago os seus carinhos. Senhor, que amor de filha tu me deste. Dá-lhe um caminho brando e sem abrolhos. Dá-lhe a virtude por amparo e guia. E destina também ao Pai Celeste que a mão com que ela agora me abre os olhos seja que me há de fecharmos um dia.
1: Até o próximo domingo com mais poesia.

Calema, à prova de bala, então, a começar esta segunda hora deste Bom Dia de Hoje. E agora vamos então saber as capas dos jornais que hoje estão à venda nas bancas. Mas antes, ainda vou aqui à mensagem da dona Cacilda, que diz assim: bom dia, menina Paula, família, amizades e ouvintes, com um santo domingo. Com vida, saúde, amor e paz. Beijinhos. Então, a nossa seleção conseguiu ganhar. Assim, a seleção empatou a zero com a Colômbia. Portanto, não houve golos de parte a parte, empataram a zero, mas Portugal continua, também fica apurado para continuar na próxima ronda. Penso que vai jogar com a Croácia. É isso, que vai jogar então com a Croácia. Beijinho então, dona Cacília, obrigada por também estar aí desse lado na nossa companhia. Beijinhos também para a dona Joana, que nos ouve ali na Cerdeira, que também está connosco, já nos deixou aqui um toquezinho, e votos também aqui de um bom domingo. Vamos então saber o que podemos encontrar hoje na imprensa escrita. Começamos aqui pelo Público, aqui com uma grande fotografia do Mundial 2026, aliás, da nossa seleção. Empate empurra Portugal para um duelo com a Croácia. Ainda destaque para a revisão da população, que promete abalar os principais indicadores económicos. Mais 600 mil habitantes alteram retrato da economia portuguesa. O Instituto Nacional de Estatística revê o PIB, emprego e economia paralela. Ainda jogo ilegal, o Ministério Público deduziu 781 acusações em 6 anos e PSD quer selo digital. Ainda sobre os exames nacionais, professores admitem pedir escusa na avaliação digital. Ainda sobre o terremoto, o relógio corre contra os sobreviventes na Venezuela. Ainda uma entrevista: temo que Fundo Soberano exponha as poupanças dos portugueses ao mercado. É uma entrevista aqui a Alfredo Marques, ex-alto quadro da Comissão. Já no Jornal Notícias, nem Fado nem Cumbia, são de que a seleção segue para os 16avos de final e vai defrontar então a Croácia no empate a zero que ontem Portugal teve com a Colômbia. Ainda, portugueses vão pagar mais 270 milhões de euros por encomendas da China. Borla a aduaneira nas compras fora da União Europeia acaba quarta-feira. Cofres nacionais arrecadam 25% da nova taxa. Bruxelas recebe a maior fatia. Ainda destaque para o INEG, Instituto celebra 40 anos de inovação. Em Penacova, derrocada, destruiu o cemitério e prejudica negócios. E ainda destaque para uma entrevista, Jornal Notícias TSF, o Livre acredita na liderança coletiva e quer formar mais protagonistas. Rui Tavares com o porta-voz do Livre. Ainda prisão, condenado por furtar relógio e caneta de luxo a Jorge Costa. Bens foram levados do carro do histórico jogador do Futebol Clube do Porto. Ainda destaque para a Venezuela, que ainda se ouvem gritos dos sobreviventes, diz Natália Gomes, em Caracas. Voluntários tentam sem descanso resgatar vítimas do duplo sismo. Já o Correio da Manhã também faz destaque aqui para Portugal, o empate a zero e joga mata-mata com a Croácia. Ainda destaque para Tubarões Azuis, em grande milagre de Cabo Verde na América. Também destaque aqui na capa do Correio da Manhã com reportagem fotográfica. Um suspeito é motorista de TVDE, idosos e doentes vítimas de falsos atropelamentos. Grupo atacava a porta de hospitais e supermercados, simulava um acidente e exigiam dinheiro aos condutores sob ameaça. Ainda destaque para que acima dos 40 graus, julho chega com mais uma onda de calor, sexo entre homens, mais mulheres a consumir pornografia gay e ainda Ventura e mulher ameaçados de morte. Temem então um ataque à família. Ainda no relatório, sinais de corrupção na máquina do fisco, e no Benfica, Skriniar substitui Otamendi. Portanto, são destaques aqui na capa do Correio da Manhã de hoje. Vamos agora para o Diário de Aveiro. A Agência do Ambiente não fecha aterro do Eirol. O aterro de resíduos do Eirol em Aveiro não será encerrado, apesar de estar à beira de esgotar a sua capacidade. Serão acrescentados novos passos para continuar a receber lixo. Ainda destaque com reportagem fotográfica para esta corrida da Costa Nova, que bate recorde de participantes. Alexandre Venâncio e Carla Martinho foram os mais rápidos em prova. Na grande regata, Moliceiros do Arraes, José Ritos chega em primeiro. Em Aveiro, Fábio Barbosa apresenta livro autobiográfico. No próximo dia 2 de julho, Portugal Fashion Experience leva a moda a Ilhavo. E ainda em Oliveira das Meias, Câmara distingue banda de fajões. Ainda espetáculo marca o arranjo.

Os esportivos fazem alusão, claro, ao jogo desta noite, desta madrugada, onde Portugal empatou a zero com a Colômbia. Diogo Costa lidera a defesa de Betão em boas mãos. Segue-se a Croácia, então, na madrugada de quinta para sexta-feira, em Toronto. Ainda destaque para o futsal, o derby do título Benfica-Sporting, hoje, então, às 20h30. No Sporting, Altimira a chegar a Lisboa. Leões querem segurar Diomanda. No Benfica, orçamento foi aprovado. Skriniar do Fenerbahçe pode ser então o central escolhido. Tolerância zero com Pedro Proença, promete então Rui Costa. No Futebol Clube Porto diz que somos uma força difícil de travar, diz André Vilas Boas. Queixa de adeptos do Rangers origina aviso da UEFA. O Record faz destaque então aqui, claro, para a seleção, que sofre para empatar e o melhor é pensar que no futuro venha a Croácia. Gana de Queiroz defronta aos cafeteiros. Cabo Verde em festa tem a Argentina pela frente. França-Suécia é cabeça de cartaz nos 16 avos. E Diogo Costa foi então o salvador da seleção. Destaque ainda para o Sporting, Géni intocável. Leões ficam com a totalidade do passe de Altimira. Aposta então de Rui Borges. No Benfica, Rui Costa garante na Assembleia Geral, central fechado e ala a caminho, tolerância zero à arbitragem e à Proença. No Futebol Clube Porto Vilas Boas, rendido, Farioli percebeu o clube e o orçamento aprovado por 54,57% dos votos. Ainda tragédia na Venezuela, ainda números sofrem entre números sobem entre os portugueses, 41 mortos e 87 desaparecidos. Por fim, no jornal O Jogo, destaque também para o Mundial, o empate a zero da Colômbia com Portugal. Seleção fecha grupo K no segundo lugar e disputa os 16 avos na viragem à meia-noite de quinta-feira para sexta. Miami Vice, Croácia é o adversário que se recebe em Toronto e Cabo Verde contra o mundo. É destaque também aqui com a reportagem fotográfica. Ainda no Futebol Clube Porto, a ânsia de vencer não permite adormecer, diz então André Vilas Boas. Ainda no Benfica, ato de contrição do Rui Costa. Sou o primeiro a assumir que falhamos. Ainda no Sporting, Altimira não foge. São destaques do jornal O Jogo de hoje.

Estas são então as capas que hoje podemos encontrar à venda nas bancas, tanto a nível nacional como local, como também nos desportivos de hoje. Ora, vamos voltar à música e vamos ficar aqui com a Agatha, que ela diz deixa-te andar, agora que são neste momento 9 horas 24 minutos. Mas antes disso, vamos só aqui deixar beijinhos e quem nos deu mais toquezinhos, como o Rui Gonçalves também está connosco a ouvir-nos ali pelo Rochelle. Bom dia, Rui, bom dia, Fátima, bom dia também para o Sr. João Engenheiro ali por Carvalhal de Mansoz, a Dona Mavilda Castanheira ali por Picador também, e o Sr. António, um beijinho grande e votos também de um bom domingo. A Dona Maria Pereira diz-nos então assim... Bom dia, Paulinha. Bom dia para todos os ouvintes e amigos da RCA. Como amanhã é dia de São Pedro, seja para todos um feliz dia com saúde e paz. São Pedro, por ser velhinho, eu bem tento ler a mensagem, mas estou a receber toques ao mesmo tempo e não consigo ler a mensagem. Ora, beijinho à Dona Alzira e ao Sr. Manel ali na Aveia. Como eu estava a ler a mensagem da Dona Maria Pereira, são para todos um feliz dia com saúde e paz. São Pedro, por ser velhinho, deve ter muito juízo, por isso Deus lhe entregou as chaves do paraíso. Ora, muito bem. Beijinhos para a Tribo da Serra. Muito obrigada, Dona Maria Pereira. Um beijinho grande também para si e votos de um bom domingo e uma ótima semana. A Dona Cecília Gonçalves também está connosco ali pelo Caramulo. Bom dia também para a Patrícia e o Gaspar que nos ouvem ali nas Carias. Também tive o gosto ontem de os encontrar quando fomos às compras. Um beijinho grande para eles também e votos também aqui de um bom domingo. Bom domingo também para a Dona Adelina, também está connosco ali nas Trozelas, já nos manda aqui também os bons dias, que com certeza que aqui nós temos sol, as Trozelas ainda têm mais sol ainda, porque está mais alta, não é, Dona Adelina? Um beijinho grande e votos também aqui de um bom domingo. Vamos então ficar com a Agatha e ela

0: Deixa-te andar aqui na voz da Ágata. Estamos quase a chegar aos minutos. Temos aqui às compras. São 9 horas 29 minutos. Deixa ainda um beijinho à dona Fernanda Pinto, que também está na nossa sintonia. Bom dia e votos também de uma ótima semana. É o que lhe desejo. Então vamos atualizar a nossa publicidade e depois voltamos a seguir e vamos dar voz aos nossos ouvintes nos próximos minutinhos. Para já vamos às compras e já voltamos. Até já.
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3: Hoje vamos falar aqui um bocadinho sobre contas certas, sobre cuidarmos das nossas finanças pessoais para garantirmos tranquilidade na manhã. Eu reparei que, por acaso, fizeram uma partilha no âmbito do projeto Tudo que Tens Direito, do novo espaço de eco renovado no município de Arganil.
4: É verdade,
3: de facto,
4: doutor.
3: No âmbito deste projeto temos aqui várias temáticas e uma delas é esta das contas certas e, portanto, gerir contas bancárias, créditos e seguros não tem, efetivamente, ser complicado e, portanto, conhecermos também os nossos direitos no que diz respeito a esta temática é evitar problemas e também tomarmos aqui decisões financeiramente mais responsáveis e, portanto, no âmbito deste projeto, tudo é que tens direito. A DECO, numa primeira fase, fez um roadshow em que alcançámos mais de 6 mil pessoas em várias cidades portuguesas, mas é importante também trazermos esta informação para quem não teve a oportunidade de estar connosco nos roadshows, ou seja, nas cidades onde o roadshow não passou, a nossa unidade móvel, e portanto queremos garantir que esta informação chega a todas as pessoas. E portanto, para que as suas contas estejam sempre certas, temos aqui algumas dicas que são importantes e que fazem toda a diferença. Desde logo, no que diz respeito às contas bancárias, que é um direito básico, portanto tem direito a receber informação clara, peço desculpa, sobre todas as comissões e custos de manutenção da conta, pode movimentar e encerrar a conta quando quiser, desde que não haja aqui qualquer dívida, e deve também assegurar que tem saldo suficiente para fazer todos os pagamentos autorizados, quando estamos aqui a falar de débitos diretos. Naturalmente também é muito importante manter todos os contactos pessoais atualizados junto do banco. Há uma importância também de falarmos aqui da conta de serviços mínimos bancários. Este tipo de conta pode efetuar levantamentos, pagamentos, transferências essenciais a custos reduzidos e, portanto, tem direito aqui a receber um cartão de débito, um cartão multibanco, digamos. E, na verdade, é aquele tipo de conta que tem custos reduzidos para quem só precisa de uma conta e não precisa mais do que uma e, portanto, só pode efetivamente é ter uma única conta, que é esta conta de serviços mínimos bancários. Quando falamos de créditos, também é importante termos atenção ao custo real de todo o crédito. Portanto, a ficha de informação normalizada europeia, a chamada FINA, é muito importante que seja lida com toda a atenção e que não seja assinado nada, nem contratualizado nada, sem ler com a devida atenção esta ficha de informação. Se houver alguma dúvida daquilo que, todos os campos que estão nesta ficha, a DECO pode também ajudar a fazer aqui uma leitura do documento. É importante também, quando vai contrair aqui um crédito, comparar propostas de diferentes bancos com base na TAEG, ou seja, na taxa anual de encargos efetiva global. E deve também verificar sempre o montante total imputado ao consumidor, o TIC, e não apenas o valor da prestação. Este montante total é o custo real de todo o crédito no final de o pagar. Portanto, é este valor que também deve verificar. E a prestação ideal não deve ultrapassar 35% do seu rendimento mensal. Quando falamos das taxas de juros, temos aqui três tipos de taxa: a fixa, em que a prestação mantém-se igual, portanto há uma maior segurança no sentido em que não há aqui variações e, portanto, já estamos a prever as despesas que vamos ter. Temos aquela que é variável, que pode subir ou descer e, portanto, há um maior risco quando há aumentos significativos. E temos também a taxa mista, que começa numa fixa e depois passa para a variável. É importante também evitar entrar em comprimento. Portanto, se tiver dificuldade em pagar a prestação, deve agir rapidamente. Portanto, já falámos disto várias vezes aqui nas nossas rubricas, que contactar o banco de imediato para podermos também usar os mecanismos legais que têm que ser acionados, que é o PARI, o Plano de Ação para o Risco de Incumprimento, ou o PERSI, que é o procedimento extrajudicial de regularização de situações de incumprimento, quando a situação de incumprimento já se efetivou. É obrigatório, por parte do banco, tentar soluções antes de avançar para tribunal. Portanto, todas estas soluções têm que ser avaliadas conjuntamente com o consumidor, entre o consumidor e o banco. No que diz respeito às fraudes e às burlas, muitas das vezes surgem várias mensagens ou e-mails urgentes, chamadas a alertar para problemas na conta. É sempre de desconfiar, não clicar em links, não dar os nossos dados a ninguém, portanto, duvidar sempre de pedidos de códigos ou de dados pessoais por telefone, por e-mail, por uma SMS. Nunca devemos fazê-lo desta forma. Portanto, tentar de alguma forma não clicar em nada, não dar dados pessoais. Se perdemos o nosso cartão de débito ou de crédito, devemos, obviamente, avisar o banco e bloqueá-lo imediatamente. Consideramos, logicamente, que bons hábitos financeiros têm aqui como base o controle regular dos extratos das contas bancárias, evitar a contratação de créditos necessários, ter um fundo de emergência. Este fundo de emergência é aquele valor que nós temos de lado para uma situação imprevista e que deve, pelo menos, ter 6 vezes aquilo que são as despesas familiares mensais. Portanto, é um fundo que demora algum tempo a constituir e que deve, efetivamente, existir. E guardar sempre todos os contratos e documentos para que possa ter acesso a toda a documentação. Caso tenha dúvidas, lá está, a DECO pode ajudar, o espaço da DECO em Arganil pode também ajudar a podermos esclarecer todas as dúvidas, a fazer um atendimento presencial mais personalizado. E, portanto, para fazer aqui a marcação é contactar os serviços do município ou então aqui na Delegação Centro também estamos sempre disponíveis para apoiar todos os consumidores.
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0: Estivemos então com a Ana Rita, és filho da mamã, e vamos então dar voz então aos nossos ouvintes para quem quiser ligar e deixar aqui os seus bons dias. 235-200-572-960-313-902. Vamos lá então esperar que alguém nos ligue. Já temos aqui alguém, vamos já saber quem é. Bom dia, bom dia. Bom dia.
1: Bom dia, Paulo.
0: Ah, agora sim, já estava a ouvi-lo. Então, Sr. João, como está?
1: Olha, estou na mesma, estou aqui deitado no sofá a ouvir-te.
0: Então, e os seus bons dias para quem vão, Sr. João?
1: Olha, vai para todo o mundo que esteja a ouvir o Rádio Clube de Arganil, Deus lhe dê um fim de semana cheio de saúde, que o bem mais precioso da vida é a saúde.
0: É verdade, sim, senhora. Ó, Sr. João, então, olha, desejo-lhe um bom domingo e uma boa semana, um beijinho grande e as melhoras.
1: Muita saúde para ti e para todos os teus, e que Deus te guarde sempre os teus filhos.
0: Obrigada, Sr. João.
1: Com todo o respeito, até outro dia, e muito obrigado, Paulo.
0: Obrigada, Sr. João, beijinho grande, obrigada.
1: Obrigado.
0: Olha, fomos até Carvalhal de Mansouros. Saúde também a Dona Hilda e o Sr. Jorge Nunes ali pelo Casalinho, pertinho de Tábua, que também estão na nossa companhia. A Dona Helena no Vilar também continua connosco do outro lado. Bom dia, bom dia. E vamos lá ver se mais alguém quer deixar aqui os seus bons dias. Vamos lá, tem aqui a oportunidade agora de ligar. Vamos já saber quem está deste lado. Bom dia, bom dia.
2: Bom dia, senhora.
0: Bom dia.
2: Bom dia.
0: Ora, estou a falar com o Sr. José?
2: Mangueiras.
0: Bem disposto, Sr. José.
2: Ah, o que é que é de fazer?
0: Tem que ser, não é? Temos que fazer por isso. E os seus bons dias, para quem vão?
2: Olha, bem, para toda a rapaziada que se encontra aqui no Centro do Dia, onde vai? Não esquecendo aqui o meu amigo Rogério. E para as cozinheiras e para as empregadas e para as escriturárias, para todos que se encontram. Hoje não se encontrou a trabalhar, mas fica para amanhã. E para a minha família, aqueles que me conhecem, tenho família que me conheço. E para todos aqueles que às vezes me ligam, e eu ligava, agora ultimamente me tenho ligado. Bom, a gente pode que ainda se vá começando a fazer outra vez a mesma farra como se fazia antigamente.
0: É verdade, Sr. José. Olha, um beijinho grande para si, tudo a correr bem e as suas melhoras.
2: Tudo igual para a senhora.
0: Obrigada, Sr. José. Bom dia, obrigada.
2: É.
0: Ora, e vamos até onde agora? Bom dia, bom dia.
3: Bom dia, bom dia, se não chover.
0: Se chover também é bom dia, que é para amaciar o calor que já aí vem.
3: E era melhor.
0: Pois era.
3: Mas mandamos.
0: Pois não, ainda bem que não mandamos, Sr. Ramiro.
3: E se mandássemos também, pedíamos o que queríamos.
0: Pois claro. O pior é que depois tirávamos aos outros. Até os seus bons dias, Sr. Ramiro. Para quem vão?
3: Bom dia para a Paulita, para o Mário, para o Santiago, para a Joanita, para os meus amiguitos e amiguitas e para o resto do auditório, com um bom domingo para todos. E para a Paulita igual, beijinhos e muito obrigada.
0: Obrigada, Sr. Ramiro. Um beijinho grande e um bom domingo. Obrigada.
3: Muito obrigado.
0: Obrigada. Ora, e fomos até Moimenta de Maceiradão falar aqui com o Sr. Ramiro. Vamos lá ver se, entretanto, chega aqui mais alguém até nós que queira deixar aqui os seus bons dias aqui nesta manhã já bem quentinha aqui por Arganil. 9:50 e o Canário diz que só quer gente boa. Enquanto aguardamos que alguém nos queira ligar, vamos ficar então com o Augusto Canário. Às vezes os computadores não querem colaborar connosco, pronto.

0: Olha, temos aqui alguém. Bom dia, bom dia.
1: Bom dia, Paulinha.
0: Bom dia, Sr. Sérgio. Então, como está? Como se encontra?
1: Olha, encontro-me aqui a trabalhar no quintal.
0: Então, e depois
1: a podar umas arvoritas de flores e tudo. É tipo um jardim que aqui tenho.
0: Muito bem, Sr. Sérgio. Até os bons dias. Para quem vão?
1: Olha, vão para a Paulinha, para o Sr. Mário Santiago, para as outras colegas aí todas da rádio e para todo o auditório.
0: Muito obrigada, Sr. Sérgio. Um beijinho grande, um bom domingo e uma ótima semana.
1: Outro, obrigado eu.
0: Obrigada, obrigado. Beijinhos. Obrigada. Ora, e assim fomos até Santa Ovaia Tondela falar com o Sr. Sérgio Ascensão. E temos aqui mais alguém connosco. Bom dia, bom dia.
2: Olá, Paulinha, bom dia.
0: Bom dia, Dona Fernanda. Então, anda na sua caminhada?
2: Há tanto tempo que não falamos.
0: É verdade, como tem passado?
2: Graças a Deus, dentro do possível. E Paulinha e a família também, que hoje no rádio.
0: Também, vamos andando, dentro do possível. Anda. Vamos andando.
2: Ótimo.
0: Obrigada.
2: O Santiago, está tudo bem com ele?
0: Também, obrigada.
2: Ótimo, um beijinho grande para ele.
0: Obrigada, será entregue, Dona Fernanda.
2: Olha, vai perguntar se eu vou fazer a caminhada, por acaso vou mesmo. Vamos mesmo. Vamos, sim, senhor.
0: Então, e para quem deixa os seus bons dias, Dona Fernanda?
2: Olha, os meus bons dias deixo em primeiro lugar para o meu filho mais novo e para quem o acompanha, que andam em viagem pelo mundo. Que Deus os acompanhe, que cheguem todos bem a casa amanhã à noite. Amanhã não, é logo à noite. Saíram ontem, depois do almoço. Logo à noite. E para o outro filho e para as netinhas, para toda a minha família e para si, para toda a sua família também, para todos os ouvintes, para todas as minhas amizades, principalmente para as que falam no meu nome, e para todos os ouvintes com um bom domingo e muita saúde para todos, que é o mais importante da vida, como diz o Sr. João Engenheiro.
0: É verdade.
2: E verdade, é muito verdade.
0: É verdade,
2: e que Deus
0: sim.
2: O melhor também a ele, que também precisa.
0: Muito obrigada, Dona Fernanda. Um beijinho grande para si.
2: Um beijinho grande para si também.
0: Obrigada. Um bom domingo,
2: obrigada,
0: uma
2: um
0: ótima
2: bom domingo
0: semana.
2: Também. Obrigada igualmente.
0: Obrigada. Ora, e fomos até Lourosa caminhar juntamente com a Dona Fernanda Pinto. E vamos continuando aqui com o Augusto Canário. Mas acho que já vem ali alguém. Deixa-me só ver quem é que está aí a chegar, quem é que nos vai também aqui deixar os seus bons dias. Bom dia, bom dia.
3: Sim.
0: Bom dia.
3: Bom dia, Paulinho.
0: Oh, então, Dona Helena, bem disposta?
3: Cá estou, com graças a Deus.
0: Até
3: cheia de dores da minha coluna, não sei o que é isto, nem o que mais posso fazer.
0: Isso é que é mais complicado.
3: O meu também foi operado, está tudo abertinho aos intestinos.
0: Até os seus bons dias, Dona Helena.
3: Os bons dias é para toda a gente que me está a ouvir e para vocês, e para o Sr. Mário, para si, para a sua menina e para o seu menino e para a sua mãe. E para toda a gentinha que me estiver a ouvir, ao menos fica tudo saudável.
0: É verdade, sim, senhora. Então, olha, um beijinho grande, dona Helena. As suas melhoras, tudo a correr bem, está bem?
3: Obrigada.
0: Beijinho. Obrigada. Ora, e vamos até ao Vilar falar com a Dona Helena e penso que está ali outro número a chegar. Vamos lá ver se ele chega aqui, entretanto, que é para nós atendermos e falarmos então com quem está do outro lado. Hoje, então, a missa será às 11h30, aqui em direto da Capela de São Pedro, até porque esta noite será de São Pedro.
4: E é tudo bem?
0: Bom dia, bom dia.
4: Olha, sabes quem é que está a dizer bom dia? Eu, a malta daqui de Vouzela.
0: Ora, então beijinhos aí para a malta de Vouzela.
4: Sabe que é o Rui que está na terra dele, dito bom dia, aqui de Vasconha.
0: Obrigada, Rui. E além de ser para mim, para quem vai mais, os bons dias?
4: Vai para vocês todas aí, todos, este auditório todo, e temos aqui uma corrida de caminhada de malta à Bíblia abaixo, e bom outro domingo vamos ter aqui uma de ciclismo.
0: É só festa, é só atividades aí por esse lado, Rui.
4: É para aqui deste lado, é o conselho que está sempre aí no bar.
0: É assim mesmo, nunca parar.
4: Sim, sim. Deixa que dar os bons dias à Paulinha, que a mãe dela merece também, coitada.
0: Obrigada, Rui, obrigada. Um beijinho grande também.
4: Só como estás a aturar, poder programa tão bonito, a gente tem todos que dar uma palavra amiga a quem está a fazer o programa.
0: Obrigada, é isso mesmo, Rui. E a gente gosta de saber que alguém está desse lado a ouvir-nos.
4: Eu, por acaso, estou. Por acaso liguei agora ao rádio e já dei conta.
0: Obrigada, Rui. Um beijinho e um bom domingo.
4: Nada. Até segunda.
0: Obrigada.
4: Tchau.
0: Ora, e assim fomos até Vouzela falar aqui com o Rui. E agora, vamos até onde? Bom dia,
5: agora
0: bom dia.
5: Está... Bom dia, agora está na torre.
0: Então, Olga, bem disposta?
5: Tudo bem, graças a Deus. E a Paulinha também.
0: Também, vamos andando, obrigada.
5: E a família.
0: Vamos andando.
5: É verdade. Isso é que é preciso.
0: Até os seus bons dias, Olga. Para quem vão?
5: Olha, vão para todas as minhas amizades. Em especial para a Paulinha, que vai atender a gente, e para toda a sua família. Para todas as minhas amizades. E para todos os ouvintes da Rádio Darganil, que são muitos, e muito bem. Um bom dia para todos, um bom domingo e tudo a correr pelo melhor.
0: Muito obrigada,
5: Olga. Para a minha grande amiga Dulce Duarte e a Dona Aurora Campos. Pronto, e para toda a gente.
0: Muito obrigada, Olga. Um beijinho grande, um bom domingo e uma ótima semana.
5: Bom dia, igualmente, Paulinha.
0: Obrigada, bom dia, beijinho. Obrigada. Olha, fomos até Torre Tábua falar com a Olga e agora vamos até onde? Bom dia, bom dia.
6: Bom dia, Paulinha.
0: Bom dia. Ora, vou até a Marina.
6: Bom dia.
0: Bem disposta, Marina?
6: Um bocadito.
0: Parece que está assim um bocadito rofanha. Andou a cantar?
6: Por acaso não.
0: Mas anda aí assim um bocadinho...
6: Tenho aqui um problemazito.
0: Pronto, mas há de passar tudo.
6: Mas pronto.
0: Até os bons dias, Marina. Para quem vão?
6: Para a Paulinha, para o seu filhote, para o marido, portanto, família, vá. Para toda a minha família presente e ausente, para a menina Adélia, para o Luizinho Henriques, para a Luizinha Jorge, para a Dona Esmeralda de Melas, e para toda a minha família presente e ausente e para todos os que colaboram aí na rádio. E um bom domingo.
0: Muito obrigada, Marina. Um beijinho grande e tudo a correr bem consigo.
6: Obrigada.
0: Uma boa semana. Igualmente. Obrigada. Beijinho.
6: Obrigada.
0: Ora, e fomos até Gandufo falar com a Marina. Será que temos mais alguém a chegar aqui até nós? Tem que ser rápido. Estamos quase... Aliás, já só temos um minutinho, por isso não vou arriscar, porque se calhar pode ser alguém que se estenda um bocadinho e depois nós temos que ir ter com a Antena 1, que é para sabermos o que se passa no país e no mundo. Então terminamos a historinha com Augusto Canário e amigos e esta gente boa.

0: São 10 da manhã.
1: É verdade, são 10 da manhã. Obrigada a todos aqueles que passaram por aqui deixando assim as suas mensagens de bom dia e obrigada por continuarem aí desse lado connosco. Para já, a seguir, vamos ficar em simultâneo com a Antena 1 para atualizarmos as notícias, sabemos o que se passa no país e no mundo. Na próxima horinha vamos novamente saudar aqui os nossos aniversariantes, neste caso este casal aniversariante. Vamos saber o que o signo nos reserva, vamos ter divulgação de eventos e, claro, não vamos esquecer também que temos música também a passar. Então, Hoje vamos ter missa também em direto a partir das 11h30, ali aqui da Capela de São Pedro. Para já, vamos em simultâneo com a Antena 1.
2: Feira, frente à Croácia, o treinador Roberto Martínez já está de jogo, de olhos postos nos 16avos. Vai ser inaugurada na próxima semana a linha de alta tensão entre Portugal e Espanha. O país cumpre assim as metas da União Europeia. A ministra do Ambiente, Maria da Graça Carvalho, acredita que os dois países estão mais preparados para eventuais apagões. Mantém-se o calor em vários países da Europa. Este domingo, em França, estão a ser registadas mais mortes do que o normal por causa das altas temperaturas.
3: Estamos agora com 19 graus em Ponta Delgada, 21 no Porto, 22 em Lisboa, 23 no Funchal, 25 graus em Faro. Jornal das 10, numa edição de Oriana Barcelos.
2: 0 a 0, ninguém marcou no Colômbia-Portugal desta noite, o último jogo do Grupo K no Mundial de Futebol. A seleção portuguesa não passou do segundo lugar e com este resultado vai enfrentar a Croácia na próxima fase. Na avaliação final, o selecionador português Roberto Martínez reconheceu que foi um jogo exigente. Ele defendeu que é preciso fazer mais para ganhar, mas diz que a equipa está preparada para o próximo jogo.
4: É o momento de avaliar, preparar o jogo contra a Croácia. E há um aspecto, é claro, queremos ganhar e queremos ganhar todos os jogos 3 a 0 e controlar os jogos, mas a realidade no futebol é que tivemos 3 jogos, 2 empates, 1 vitória e a equipa agora está totalmente preparada para o próximo jogo.
2: O selecionador Roberto Martínez já de olhos postos no Portugal-Croácia. O jogo desta noite não teve golos, mas não foi por falta de tentativas da equipa colombiana. Diogo Costa defendeu sempre e por causa disso foi considerado o melhor jogador em campo. Outro jogador, Diogo Dalot, lembrou que a Colômbia é uma seleção forte em mundiais.
5: Não se esqueçam que estamos a jogar com uma seleção historicamente fortíssima em mundiais. Eu acho que há que ter respeito pela Colômbia, é uma seleção forte. Acho que foi visível também a qualidade dos jogadores que eles têm. Obviamente vimos para o jogo porque queremos ganhar e queremos ser primeiros, não sendo possível. É o que tivemos que fazer pela frente. Agora uma seleção forte como a Croácia, temos que ganhar e passar à próxima fase.
2: Diogo Dalot, lateral da seleção portuguesa, também já de olhos postos na próxima fase. Noutros resultados dos jogos desta noite, seguem em frente no Mundial 2026 a Áustria e a Argélia, depois de um empate com 3 golos. Segue ainda a República Democrática do Congo, que ganhou ao Uzbequistão por 3-1. A Croácia venceu o Gana por 2-1, os dois passam aos 16avos. E Inglaterra confirmou o primeiro lugar no Grupo L com 2 golos contra o Panamá. Nota também para a terceira vitória da seleção da Argentina, desta vez frente à Jordânia. A seleção ganhou por 3-1. Lionel Messi voltou a marcar. A próxima fase do Mundial começa este domingo com um África do Sul-Canadá às 8 da noite. Já Portugal volta a entrar em campo à meia-noite da próxima sexta-feira. A seleção portuguesa de futebol vai enfrentar a Croácia nos 16avos. A ligação de alta tensão entre Portugal e Espanha vai ser inaugurada na próxima semana. Portugal vai cumprir assim a meta traçada pela União Europeia, que passa por atingir os 15% de interligação até 2030. Esse marco vai ser atingido na quinta-feira, com a inauguração da linha de alta tensão entre Ponte de Lima e Fonte Fria. A ministra do Ambiente e Energia, Maria da Graça Carvalho, esteve no programa Conversa Capital, da Antena 1 e do Jornal de Negócios. Ela acredita que Portugal e Espanha estão agora mais preparados para lidar com um eventual apagão como o que aconteceu há mais de um ano.
6: Ninguém pode garantir que um apagão não acontece.
7: Certo.
6: Os espanhóis estão a fazer, e já fizeram, muitas das medidas que nós já tínhamos.
7: Exato.
6: Controle de tensão e isso nas várias centrais, por exemplo, solares e eólicas, Estamos a fazer três coisas. Diminuímos, tanto do lado português como de Espanha, diminuir a probabilidade de um apagão acontecer. Se acontecer, recomeçar mais rápido com os Black Stars, o início autónomo. E, durante o tempo que temos Black Star, que temos apagão, termos forma de sobreviver melhor e, portanto, dotar as nossas infraestruturas críticas de geradores.
2: Entretanto, amanhã vai ser apresentado em Portugal o Plano Nacional de Armazenamento para Energia Hídrica. O programa Conversa Capital, com a entrevista à Ministra do Ambiente, vai para o ar depois das notícias da 1 da tarde. Os socialistas vão ter jornadas parlamentares a partir de hoje. Os deputados do PS vão reunir-se em Sintra, mas vão passar também por Lisboa e por Setúbal. O líder da bancada parlamentar, Eurico Brilhante Dias, sublinha que o tema principal deste encontro é o aumento do custo de vida no país.
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0: 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Contamos consigo, pela memória do Dr. Barreto Leite. 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

0: sentido das palavras, um olhar mais positivo sobre a vida. Existem momentos na nossa vida em que temos a sensação que tudo nos parece correr mal e, por conta disso, damos connosco a lamentar por termos seguido o caminho errado, um caminho que nos trouxe consequências que preferíamos nunca ter vivido. Quantas vezes nos arrependemos e nos culpamos porque poderíamos ter feito melhor, mas naquele momento deixámos o nosso orgulho falar mais alto e estragámos tudo. Porém, é importante não nos culparmos e sim aprendermos com os nossos erros. Temos que perceber que nada nos acontece por acaso, que tudo tem uma razão de ser e que cada uma das nossas experiências, dos nossos relacionamentos, dos nossos passos, tem a intenção de nos colocar exatamente onde deveríamos estar. Experiências menos positivas que passamos são lições que nos ajudam a amadurecer e a sermos mais fortes. São lições que nos ensinam a valorizar o sofrimento do próximo, porque um dia também já nós passamos pelo mesmo. Pense nisto e seja feliz. Eu tenho um objetivo claro e metas bem definidas. O que distingue uma boa ideia de um objetivo é que o objetivo é claro e orienta as ações para a realização. Em contrapartida, uma boa ideia vaga cria um entusiasmo rápido e avassalador, mas cai rapidamente por terra, pois não resiste à ausência de planeamento. Conhece certamente algumas pessoas que têm muitas ideias, dizem sempre que vão fazer isto e aquilo, mas no final não concretizam nada. Seguem no táxi da vida e lançam moradas ao acaso, esperando um dia alcançar o destino certo. Se quisermos ir a um local específico, temos que conhecer a morada. Se não nos concentrarmos naquilo que queremos, acabamos por perder aquilo que verdadeiramente desejamos. Pense nisto e seja feliz. A sentir ansiedade, de um modo geral, faz parte da nossa vida. Porém, as pessoas que sofrem de transtorno de ansiedade com frequência têm preocupações e medos intensos, por vezes sob situações bem simples do seu dia-a-dia. Estes sentimentos de ansiedade são difíceis de controlar, sendo muitas vezes desproporcionais à realidade que estão a viver. Os pensamentos negativos e catastróficos podem ser desencadeados por traumas do passado e pela baixa autoestima. As pessoas não são ansiosas porque querem. É automático pensar em problemas quando já se passou por uma situação complicada. A preocupação exagerada com um futuro que ainda não aconteceu é uma clara demonstração de insegurança. Ser confiante e racional diante das situações rotineiras garante o bem-estar e, com isso, menos complexos e inseguranças. Elevar a nossa autoestima é fundamental para minimizar o comportamento ansioso. Pense nisto e seja feliz. Não tenha medo de elogiar quando for caso disso. Saiba valorizar e elogiar quem merece. Treine-se para dar o melhor de si nas relações que mantém. As pessoas têm a necessidade de se sentirem valorizadas quando realizam algo bem. Tire alguns momentos para felicitar um colega de trabalho, um amigo ou alguém da sua família por um gesto ou por uma atitude positiva. Ao felicitar ou elogiar alguém, está a dizer a essa pessoa que gosta do que ela faz e incentivá-la a continuar. Procure sempre ver as qualidades nos outros, ao invés de ver somente os seus defeitos. Faça um esforço, se for o caso disso, para encontrar o que há de bom no outro. Privilegie a manifestação da empatia. Permite-lhe compreender o outro, pôr-se no seu lugar. Mostre-se interessado. Elogie com sinceridade. Fazer um elogio sincero pode mudar o dia da outra pessoa. Por isso, não encode nisso nas suas palavras na hora de elogiar quem merece. Pense nisto e seja feliz. Quando não sabemos lidar com o nosso próprio sofrimento, com a nossa dor, por vezes temos tendência a descarregar alguma revolta sobre as pessoas que estão ao nosso lado. Quando sofremos, muitas vezes fazemos sofrer as pessoas que mais amamos. Temos que aprender a sofrer essa situação. Os outros não têm culpa de não sabermos dominar as nossas emoções. Às vezes, sentimos esse aperto no peito e não sabemos muito bem o porquê. Mas a dor está ali. A dor está presente. Aguarde. Com o passar do tempo, tudo se ajeita. Tudo fica melhor. Só precisa acreditar um pouco mais em si. Acreditar um pouco mais que a vida simplesmente vai ser melhor consigo. Não tenha medo de tentar. Não tenha medo de fazer as coisas que acredita que são certas, porque você precisa, porque você merece. Lembre-se de tudo pelo qual já passou. Lembre-se que sobreviveu para contar a história. Lembre-se que tudo passa e só o tempo tem o poder de acalmar a nossa dor. Pense nisto e seja feliz.
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Ora, e ao que parece, há bocado eu estava a falar calada, não é? Porque eu não percebi que estava aqui um botão aqui desligado e eu não falei. Mas eu desejei aqui, disse que tínhamos começado então a historinha com a banda Cristal, Mariazinha, Assim Não Dá. Depois tivemos aqui então os parabéns para este casal, Augusto Duarte e Adélia Pereira da Silva Duarte, em Paredes Mortágua, que são os nossos sócios 1956-1981, e assim fazendo votos que continuem um dia muito feliz, que renovem os seus votos por muitos anos, com muita saúde, é que eu assim vos desejo. E tivemos então com o Dinis Brites, com este parabéns de aniversário. E continuamos aqui com mais uma musiquinha, antes de irmos aos signos.

Ora, Luís Martins com este tema novo aqui para o Rádio Clube de Arganil. Ora, beijinhos à Maria do Patrocínio, que diz assim: bom dia, amiga Paula, quase a chegar a casa. Beijinhos e abraços para todos vocês. Um beijinho grande também para vocês. Bom regresso a casa e bom descanso. E agora, vamos então saber o que cada signo nos reserva para este domingo, dia 28 de junho, que parece que neste momento está assim muito nublado aqui por aqui. Vamos então começar aqui pelo signo de Carneiro, que hoje tem a carta 5 de paus, que significa fracasso. No amor, evite perder tempo a questionar os seus sentimentos. Se está apaixonado, mergulhe de cabeça no amor. Na saúde, tome cuidado com o frio, corre o risco de apanhar uma gripe. No dinheiro, continue a empenhar-se nas suas funções e evite o fracasso. O sol há de brilhar. Números da sorte então para Carneiro são eles os números 19, 21, 28, 34, 39 e o número 42. Falamos agora para os nativos de Touro, que hoje têm a carta 10 de paus, que significa sucessos temporários, ilusão. No amor, dê atenção aos seus amigos mais próximos, porque não preparam então o encontro. Na saúde, cuidado com a linha, faça mais exercício físico. No dinheiro, para que o seu sucesso não passe de uma ilusão, desempenhe as tarefas com dedicação. Números da sorte então para Touro, são eles os números 11, 16, 19, 25, 37 e o número 41. Ora, Gêmeos tem a carta do dia 2 de paus, que significa perda de oportunidades. No amor, dê mais atenção à família, deve ser ser sempre uma prioridade. Na saúde, faça exames de rotina para verificar se está tudo bem com a sua saúde. No dinheiro, possibilidade de mudar de emprego. Esteja atenta. Números da sorte então para Gêmeos são eles os números 1, 7, 12, 14, 32 e o número 38. E vamos falar agora para os nativos de Caranguejo, que hoje têm a carta A Justiça, que significa justiça. No amor, tire proveito de todos os momentos a sós com a pessoa amada. Construa um futuro risonho. Na saúde, possível debilidade física, faça refeições a cada 2 horas para ter sempre energia. No dinheiro, hoje poderá haver resolvida uma questão que a atormentava. A justiça será feita. Números da sorte então para Caranguejo são eles os números 1, 12, 17, 23, 27 e o número 42. Leão tem a carta do dia o Imperador, que significa concretização. No amor, faça uma surpresa ao seu amor, fortaleça a relação. Na saúde, coma mais frutos secos, como cajus e avelãs. Faz bem ao cérebro. No dinheiro, termine tarefas pendentes, concretizará os seus objetivos. Números da sorte então para Leão são eles os números 3, 7, 11, 36, 41 e o número 49. E chegamos ao meio da tabela com o signo de Virgem, que hoje tem a carta O Louco, que significa excentricidade. No amor, diga à pessoa que tem ao seu lado quanto é importante para si. Abra o coração. Na saúde, pode andar mais nervoso e diminua a quantidade de café. E no dinheiro, terá novas ideias. Planeie um projeto que mude o rumo da sua vida. Caminhe ao encontro do que mais deseja. Números da sorte então para a Virgem são eles os números 9, 12, 15, 23, 37 e o número 38.

Ora, balança tem a carta do dia Rei de Espadas, que significa poder, autoridade. No amor, alimenta a sua relação com manifestações de amor e carinho. Na saúde, sentir-se-á com muita força e energia. No dinheiro, a sua autoridade poderá ser posta à prova. Mantenha-se firme. Números da sorte para balança são eles os números 11, 13, 25, 31, 45 e o número 48. Escorpião tem a carta do dia 3 de espadas, que significa amizade e equilíbrio. No amor, esteja mais atento às necessidades da pessoa amada. Tudo ficará em equilíbrio. Na saúde, atravessa um bom período, terá energia para dar e vender. No dinheiro, apoie um amigo que pode estar a atravessar dificuldades. Na necessidade, prova-se a amizade. Números da sorte então para Escorpião, são eles os números 3, 9, 17, 19, 23 e o número 46. Sagitário tem a carta do dia As de Ouros, que significa harmonia e prosperidade. Ora, no amor, controle o ciúme, mantenha a harmonia na relação. Na saúde, é provável que tenha problemas nos rins, reduza o consumo de sal e beba muita água. No dinheiro, um amigo pode pedir dinheiro, se confia nele, empreste. Ora, números da sorte então para Sagitário, são eles os números 4, 10, 18, 17, aliás, 27, 29 e o número 45. Falamos agora para os nativos de Capricórnio. Carta do dia 10 de ouros, que significa prosperidade, riqueza e segurança. No amor, entregue-se ao amor, é uma das maiores riquezas que podemos ter. Na saúde, se tem tendência para a tensão arterial alta, coma mais alho. E no dinheiro, a fase é equilibrada nas finanças. Junto tudo que conseguir, zelo pela sua segurança. Números da sorte então para Capricórnio, são eles os números 4, 13, 18, 20, 29 e o número 42.

Falamos agora para os nativos de Aquário, que hoje têm a carta Cavaleiro de Copas, que significa proposta vantajosa. No amor, valorize-se mais. Já dizia o ditado, se eu não gostar de mim, quem gostará? Ora, na saúde, cuide mais de si. É importante que faça uma alimentação equilibrada. Tome vitaminas. Já no dinheiro, é dia intenso a nível profissional. Poderá receber uma proposta vantajosa. Números da sorte, então, para Aquário. São eles os números 1, 9, 21, 27, 39 e o número 41. Por fim, chegamos aqui ao signo de Peixes, que hoje tem a carta 9 de Copas, que significa vitória. No amor, acabe com as inseguranças. O seu par gosta muito de si. Deixe o amor vencer. Na saúde, para descontrair e encontrar a harmonia interior, faça meditação. E no dinheiro, passe ao lado de comentários maldosos de colegas. Mantenha-se fiel aos seus princípios. Números da sorte, então, para Peixes. São eles os números 1, 6, 17, 19, 31 e o número 38. Ora, e a Maria do Patrocínio estava aqui à escuta do seu signo de Peixes. Hoje é isso mesmo. Quando chegar a casa, não é, Maria, fazer então uma meditação para relaxar e descansar. Um beijinho para vocês. Estas foram então as previsões para cada signo do zodíaco, previsões essas feitas por Marilena Martins. E agora, que são 10 horas 38 minutos, vamos saudar a Adelaide Moura, que também está connosco por Lyon, e diz-nos então assim, ora, deixa-me abrir aqui a mensagem, diz assim: olá, bom dia, nós cá continuamos com o calor, bom domingo e beijinhos de Lyon. Muito obrigada, Adelaide, um beijinho grande, e hoje aproveito como é domingo para se conseguir manter ao fresquinho sem andar ao calor, porque realmente continuam a dar temperaturas muito elevadas para a França, aliás para toda a França, que temperaturas que podem até chegar aos 50 graus, é mesmo muito, muito calor. Ora, beijinhos que eu vou mandar para a Dona Dolores ali por São Mamede, também está connosco, a Dona Alzira também está a ouvir o seu signo, era Dona Alzira, um beijinho grande para si e outro também para o Senhor Manuel. Vamos então voltar à música, como eu estava a dizer, e vamos ficar aqui com as sete saias e este novo tema delas, Passear no Alentejo. Música.

Ora, 10 horas 43 minutos, um beijinho para o Fernando Almeida, que também está connosco, desejar-nos também aqui um feliz domingo. De quem também está na nossa sintonia é o Paulo Correia, na Suíça, que diz bom dia, bom domingo para todos, sem esquecer essa maravilhosa equipa da RCA, e obrigada à nossa locutora Paulinha Pereira pela boa companhia que nos faz. Bom apetite para o almoço para todos, um abraço do Paulo Correia daqui da Suíça, de Zurique. Hoje com muito calor, a máxima é de 35 graus, é calor a mais, mas isto é por toda a Europa. Tudo bom para os nossos bombeiros, sem esquecer os de Santa Combadão, e deseja-nos então aqui um feliz domingo. Muito obrigada, Paulo, para si e para a família também, um ótimo domingo e uma ótima semana. Vamos então à divulgação aqui de alguns eventos. Hoje, durante este dia, vai decorrer a 13ª Feira Sustentável em Cortes, no Adro da Festa, entre as 9 e as 19 horas. Abertura do bar às 9 horas, bebidas e petiscos. 9h30, inauguração das barraquinhas, com artesanato, produtos regionais, gastronomia tradicional, quermesse e workshops. Às 11 horas, atuação do grupo de cantares de Cortes, repertório tradicional, popular e intimista. E às 13 horas, será então o almoço com a especialidade chanfana tradicional. Depois, a atuação do grupo folclórico da região de Arguinil a partir das 16 horas, com o repertório de danças, cantares e costumes da Beira Serra. Portanto, isto hoje, então dia 28, 13ª Feira Sustentável de Cortes, entre as 9 e as 19 horas. Hoje ainda pode ir acompanhar este segundo Festival de Tocadores de Concertina no Santuário da Nossa Senhora das Preces, em Valdemaceira. Ora, do programa consta então às 14h30 o início do festival, com a atuação dos grupos de tocadores de concertinas participantes, e às 16 horas encerramento do festival com o concerto coral APM Escola, com direção artística do maestro Arthur Pinho Maia. Portanto, isto é no Santuário da Nossa Senhora das Preces, a partir das 14h30, este segundo Festival de Tocadores de Concertina no Santuário de Nossa Senhora das Preces. Ora, continua patente também esta exposição Ser Relojoeiro, até ao próximo dia 30 de setembro, que poderá visitar entre as 9 e as 17 horas no Núcleo Museológico de Arganil. Esta exposição presta homenagem a uma profissão cuja importância marcou gerações e que, apesar das transformações dos tempos, continua a resistir graças à dedicação e ao saber de quem preserva a arte da relojoaria. Fruto da articulação entre o acervo existente e a cedência temporária de peças por parte de ourives, relojoeiros e colecionadores do concelho. A mostra destaca figuras de referência como Manuel Francisco Cozinha, autor do relógio da Torre da Paz da Benfeita, construído em 1945, bem como João Fernandes Nepomuceno, José Correia Júnior e Alberto Nunes dos Santos, o tio Alberto relojoeiro. Relembro então que esta exposição estará patente ao público até o próximo dia 30 de setembro, podendo ser visitada das 9 às 17h30 no Museu, no Núcleo Museológico de Arganil. Ora, já no próximo dia 12 de julho, por volta das 12h30, vai haver o 19º Encontro de Convívio Regionalista das Coletividades Fageenses e Amigas. Ora, as coletividades de regionalistas da Freguesia de Feijão Vidual e Coletividade do Val de Radeiro, Cabril, em virtude do êxito das 18 edições anteriores dos Encontros de Convívio Regionalistas, realizados desde 2006, na Freguesia de Feijão Vidual, reuniram e decidiram realizar pelo 19º ano aquela que é uma grande jornada de convívio e divulgação do concelho. Este ano o almoço piquenique vai realizar-se no dia 12 de julho, no recinto de festas da Coladinha, em Ponto de Feijão, a partir das 12h30. E tal como nos anos anteriores, a ementa vai constar de sopa serrana, sardinhada, entremeada e, para sobremesa, a saborosa tigelada e arroz doce da região. Então estão já confirmados a presença do organista Sérgio Gonçalves e do grupo de concertinas Os Serranitos, numa grande festa que contará com cerca de
três centenas de pessoas, muitas vindas em autocarros de Lisboa. Assim, então, no próximo dia 12 de julho, este 19º convívio regionalista das coletividades da Freguesia de Feijão Vidual e Amiga na Ponte de Feijão, no recinto de festas. Portanto, passe por lá e vá então partilhar este dia, este convívio, já no próximo dia 12 de julho.

Feijão também continua em festa e as festas em honra de Nossa Senhora da Guia nos dias 17, 18, 19 e 20 de julho. Sexta-feira, dia 17 de julho, às 18 horas, abertura do recinto de festas, 22 horas, atuação do conjunto Geração 3 e à 1 da manhã, DJ Tiago Vaz. No sábado, dia 18, às 21 horas, procissão de velas da Nossa Senhora da Guia em São Salvador, 22 horas, atuação do conjunto Sons do Zezer e às 23h30, atuação de Maria Leal. À 1 da manhã, DJ Valelo a animar o resto da noite. No domingo, dia 19 de julho, às 9 horas, arruada pelas ruas da aldeia, 11 horas, procissão em honra de Nossa Senhora da Guia com os andores da freguesia, 12h30, venda de fogaças, 13 horas, almoço, piquenique oferecido à população e às 16 horas, atuação do rancho folclórico da Pampilhosa da Serra. Já na segunda-feira, como encerramento destas festividades, às 11 horas haverá missa em honra de São Salvador. Festas então em Feijão, em honra de Nossa Senhora da Guia, nos próximos dias 17, 18, 19 e 20 de julho.

Ora, bom dia, Dona Hilda, que continua connosco do outro lado, e agora vamos voltar à música. Vamos voltar à música e vamos ficar aqui com os quatro menos, que eles dizem assim: e sede. Pois, depois de tanto falar, até vou aproveitar e vou beber ali um golinho de água, que é para daqui a um bocado termos aqui mais algumas divulgações para ler. Para já, quatro menos e sede.

Ora, hoje então é o último dia da FACITA, Feira Agrícola Comercial e Industrial de Tábua, e hoje então, a partir das 16 horas, será a ativação de marca aqui no espaço FACITA. Depois, a apresentação também no espaço FACITA, sobre a Praia Fluvial da Ronqueira, um show cooking com degustação também no espaço FACITA, na parte do show cooking. Às 17h30, protocolo, assinatura de protocolo da ADIBER e Câmara de Turismo de Cabo Verde. Às 17 horas, show cooking com degustação de sabores do centro, turismo do centro. Às 18 horas, apresentação da rede de percursos pedestres e bike adventure de Tábua, do município de Tábua, isto no espaço FACITA. No stand da FACITA haverá um show cooking com degustação, com demonstração culinária, degustação também de vinho do Porto, Associação de Chefes de Cabo Verde. 18h15, ora, entretanto, isto saltou-me aqui, mas esperem lá que já está. 18h15, show cooking com degustação, demonstração culinária da Escola de Hotelaria e Turismo de Coimbra, e às 19 horas mais uma apresentação dos 7 encantos do Conselho de Tábua com a categoria Natureza e Paisagismo do CLDS 5G de Tábua Inclusiva. Portanto, isto no espaço FACITA. Depois, à noite, pode contar então a partir das 22 horas com o TOY e a banda artística de Tábua, que também vai acompanhar então o TOY. E depois, claro, não vai faltar também o DJ que vai passar por lá mais tarde, que será então o DJ, deixa-me ver aqui o nome, o DJ Jaipe. A entrada hoje é livre para visitar a feira, hoje não paga então para entrar. TOY e a Academia Artística do Município de Tábua a partir das 22 horas, hoje como encerramento também da FACITA, da Feira Agrícola Comercial e Industrial de Tábua. Também, ainda por aqui, hoje o município faz-nos chegar também que pode ir até lá em cima à cerâmica, ou para ver então um cinema para os mais pequeninos, a partir das 15 horas no Auditório da Cerâmica Arganilense, Tom and Jerry e a Bússola Perdida no Auditório da Cerâmica Arganilense, a partir das 15 horas. Portanto, fica aqui uma sugestão para os mais pequeninos. Outra sugestão também que está a decorrer é uma exposição de Ser em Confluência, de Jorge Rodrigues. Está no átrio de exposições Guilherme Filipe, no edifício dos Passos Conselho, estará até o próximo dia 24 de julho. E isto, o horário de visita será de segunda à sexta-feira, das 9 às 17h30. Hoje ainda vai decorrer mais logo a partir das 14 horas a corrida de carrinhos do rolamento da Sanhueda. Haverá, hoje ainda se pode inscrever, o obrigatório uso de capacete, assinatura de termo de responsabilidade, e incluído estará o seguro, lanche e brinde, prémio também para os 3 primeiros classificados. Portanto, hoje esta corrida de carrinhos de rolamentos na Sanhueda a partir das 14 horas.

Vamos terminar esta horinha, até que já só temos aqui dois minutinhos, com o Estoque e Dança e esta fruta de verão, que agora temos mesmo que refrescar com este calor que se faz sentir, não é? Beber bastantes líquidos, preferencialmente água, e claro, pode comer bastante fruta. Olha, se gostar de melancia, é uma boa sugestão para se hidratar. Toca e dança, fruta de verão, até a hora certa. Até já!

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0: Ora, Sol do Torrão com Ai Foi Um Sonho, a começar esta horinha. Vamos atualizar aqui a publicidade um bocadinho mais cedo da meia hora, até porque daqui a pouquinho contamos entrar em direto aqui à Capela de São Pedro para a transmissão da Eucaristia de hoje. Para já então atualizamos a publicidade e depois mudamos aqui um bocadinho o nosso registro musical.
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Freire Mano e Jesus, como eu disse, mudamos aqui um bocadinho o nosso registro musical, até porque daqui a pouco contamos entrar em ligação à capela aqui de São Pedro para a transmissão da Eucaristia.

E já estamos a ouvir a Romana com o tema Ave Maria. Deixo ainda um beijinho ao Sr. José Dias ali no Cargal do Sal, que também já nos deixou aqui um toquezinho. Bom dia.

0: Paula, bom dia para todos aqueles que continuam na nossa companhia, diretamente da Capela de São Pedro, neste momento, para iniciarmos a celebração neste dia festivo da festa de solene de São Pedro e São Paulo. Bem-vindos todos vós. Vamos procurar então unir-nos a esta Assembleia que se reuniu aqui na Capela de São Pedro, templo histórico também, e celebrar o Dia do Senhor. Estamos já a escutar o cântico de entrada pelo grupo coral da paróquia, enquanto o celebrante se dirige para o altar.
1: Do Pai, do Filho e do Espírito Santo.
2: Amém.
1: A graça de nosso Senhor Jesus Cristo, o amor do Pai, a comunhão do Espírito Santo estejam convosco.
2: Bendito seja Deus,
1: bendito o amor de Cristo. Caríssimos irmãos, irmãs, bom dia a todos. Hoje estamos aqui, então, na Capela de São Pedro de Arganil, nesse patrimônio nacional, na qual pertence a paróquia de Arganil. Nós aqui, então, hoje celebramos a Eucaristia, lembrando também São Pedro e São Paulo. Já estamos aí na véspera de São Pedro e São Paulo. E também temos transmitido pela Rádio Clube de Arganil, na qual nós convidamos a todos aqueles que estão nos ouvindo a serem participantes dessa Eucaristia. Peçamos a misericórdia de Deus para participarmos dignamente dos santos mistérios. Confessemos os nossos pecados.
3: Confesso a Deus Todo-Poderoso e a vós, irmãos, que eu pequei muitas vezes por pensamentos, palavras, atos e omissões, por minha culpa, e peço a Virgem Maria, aos anjos e santos e a vós, irmãos, que rogueis por mim a Deus, vosso Senhor.
1: Deus Todo-Poderoso, tenha compaixão de nós, perdoe os nossos pecados e nos conduz à vida eterna.
2: Amém.

0: Oremos. Hoje celebramos essa Eucaristia, então, pelas almas dos nossos irmãos e irmãs, Sandra Soares, Jorge Soares, José Fernandes, mãe, irmã, cunhado e sogros, Manuel Gama, esposa Juscelina, pais e sogros, irmãos e cunhados, Cristiano Batista, esposa, Antônio Dias Marques, Lucinda Santos Gama, Lucinda Souto Gama, irmãos e cunhados. Senhor nosso Deus, que por meio dos santos apóstolos Pedro e Paulo comunicasse à vossa igreja os primeiros ensinamentos da fé, concedei-nos por sua intercessão o auxílio necessário para chegarmos à salvação eterna. Por nosso Senhor Jesus Cristo, vosso Filho, que a Deus e convosco vive e reina, na unidade do Espírito Santo, por todos os séculos dos séculos. Amém.
1: Certo dia, leitura do segundo livro dos Reis. Certo dia, o profeta Eliseu passou por Sumã, vivia lá uma distinta senhora, que o convidou com insistência a comer em sua casa. A partir de então, sempre que por ali passava, era em sua casa que ia tomar refeição. A senhora disse ao marido: Estou convencida de que este homem, que passa frequentemente pela nossa casa, é um santo homem de Deus. Mandemos-lhe fazer no terraço um pequeno quarto com paredes de tijolo, com uma cama, uma mesa, uma cadeira e uma lâmpada. Quando ele vier à nossa casa, poderá lá ficar. Um dia chegou Eliseu. E recolheu-se para o quarto para descansar. Depois perguntou ao seu servo Giasi: Que podemos fazer por esta senhora? Giasi respondeu: Na verdade, ela não tem filhos, e o seu marido é de idade avançada. Chama-a, disse Eliseu. O servo foi chamá-la e ela apareceu à porta. Disse-lhe o profeta: No próximo ano, por esta época, terás um filho nos braços. Palavra do Senhor.
2: Graças a Deus.

Leitura da Epístola do Apóstolo São Paulo aos Romanos. Irmãos, todos nós fomos batizados em Jesus Cristo. Fomos batizados na sua morte. Fomos sepultados com ele pelo batismo na sua morte, para que assim, como Cristo ressuscitou dos mortos pela glória do Pai, também nós vivamos uma vida nova. Se morremos com Cristo, acreditamos que também com Ele viveremos, sabendo que uma vez ressuscitados dos mortos, Cristo já não pode morrer, a morte já não tem domínio sobre Ele, porque na morte que sofreu, Cristo morreu para o pecado de uma vez para sempre. Mas a sua vida é uma vida para Deus. Assim, vós também considerai-vos mortos para o pecado e vivos para Deus em Cristo Jesus. Palavra do Senhor.

0: O Senhor esteja convosco.
1: Está entre nós.
0: Evangelho de nosso Senhor Jesus Cristo, segundo São Mateus.
1: Glória a vós, Senhor.
0: Naquele tempo, disse Jesus aos seus apóstolos: Quem ama o pai ou a mãe mais do que a mim, não é digno de mim. E quem ama o filho ou a filha mais do que a mim, não é digno de mim. Quem não toma a sua cruz para me seguir, não é digno de mim. Quem encontrar a sua vida, há de perdê-la. E quem perder a sua vida por minha causa, há de encontrá-la. Quem vos recebe, a mim recebe. E quem me recebe, recebe aquele que me enviou. Quem recebe um profeta por ele ser profeta, receberá a recompensa de profeta. E quem recebe um justo por ele ser justo, receberá a recompensa de justo. E se alguém der de beber, nem que seja um copo de água fresca, a um desses pequeninos, por ele ser meu discípulo, em verdade vos digo, não perderá a sua recompensa. Palavra da salvação. Caríssimos irmãos e irmãs, quem não tomar a sua cruz, não é digno de mim, as palavras de Jesus. E quem vos recebe, a mim recebe. Então, Jesus aqui falando para os seus apóstolos, essa passagem aqui que Jesus nos diz, e que realmente logo no início ele já começa a falar e nos desafiar. Quem ama o pai ou a mãe mais do que a mim, não é digno de mim. Quem ama o filho, a filha, mais do que a mim, também não é digno de mim. Aí podemos perguntar, então, eu não posso amar, então, minha mãe, meu pai, amar meus filhos? E tem pessoas que, olha, às vezes, uma certa senhora, uma vez, falou: seu padre, me perdoe, mas eu não consigo amar a Deus mais do que meu filho. Meu filho é tudo. Mas quem é que deu o filho? Quem é que deu o filho para que ela tivesse essa oportunidade de ter um filho em seus braços? Deus. Então temos que dar graças a Deus a tudo. E esse amor de Deus, porque aqui Jesus nos fala então, se nós não amarmos a Deus mais do que tudo, não somos dignos. Mas e esse Deus não nos ama? Será que Deus não nos ama? Como que foi capaz de pegar o filho, mandar para habitar no meio de nós, para morrer por nós? Que amor é esse? Quem é nesse mundo seria capaz de fazer e dar o filho para morrer por um monte de pecadores? Somente um Deus que é amor, que nos ama verdadeiramente. Ele fez isso para nos salvar, para nos dar vida. Então jamais podemos dizer que o amor que eu tenho por Deus é muito, é pouco ainda. E aí, caríssimos irmãos, é o primeiro mandamento. Amar a Deus sobre todas as coisas, nada na nossa vida pode ser mais importante do que Deus na nossa vida. Mas aí vem Jesus e fala assim: e não se esqueça de amar o próximo como a si mesmo. Então quer dizer, o amor se completa amando a Deus e amando o próximo, amando o filho, amando a mãe, e nem todos amam da maneira que deveriam. Infelizmente, tem muitos filhos rebeldes aí espalhados por esse mundo. Ah, não converso com a minha mãe por isso, por aquilo. Não converso com meu pai por isso, por aquilo. Depois que morre, vem se lamentar. Ah, tarde demais. Da mesma forma, os pais, por mais que o filho seja um bandido, mas é filho. Tem que amá-lo dessa forma. E tudo na nossa vida devemos dar o quê? Graças a Deus. E caríssimos irmãos e irmãs, muitas vezes nós perguntamos para alguém, de maneira É correta de se cumprimentar? Tá tudo bem? Olha, vai se andando. Ou vai se indo. Nunca, graças a Deus. Por mais que não estejam. Quando eu falo graças a Deus, eu coloco Deus na minha vida. E se as coisas não andarem bem, está aqui no Evangelho também. Jesus nos fala: se todos peguem a sua cruz, vem, segue-me. Sem medo. Como São Pedro e São Paulo, que hoje nós celebramos as vésperas de São Pedro e São Paulo, também deram tudo por causa do nome de Deus, e Jesus morreu. São Paulo a fio de espada, e São Pedro foi pregado numa cruz de cabeça para baixo, porque não se achava digno de ficar igual Jesus pregado numa cruz. Olha que amor. E aí depois, Jesus continua nesse evangelho. Que todos aqueles que fazem parte de mim, fazem parte da minha vida, os meus discípulos, meus apóstolos, aquelas pessoas que são de Deus, todas as vezes que você fizer o quê? Um pequeno gesto, de dar um copo de água fresca para essa pessoa, você é digno dele. Amor, mas aí esse copo de água fresca, eu estou fazendo um desafio hoje. Para que todos possam, essa semana, exercitar isso na sua vida, dar um copo de água fresca para alguém. Mas não é da água. A água que Jesus fala aqui, a simplicidade de um copo de água fresca é você ir ao encontro de alguém e amar essa pessoa. Fazer uma visita. Não é ir lá levar lamentações e problemas. Não, se for para levar, não é nem ir. Porque tem pessoas que estão muitas vezes dentro de casa e não conseguem sair mais de casa. E aí, se eu for fazer uma visita, ela nem vê televisão mais, porque ela não aguenta mais ver tanta tragédia na vida da humanidade. Aí você vai lá como repórter ou a porta-voz da rede. Para tudo. Olha, está acontecendo isso. Só desgraça, só sofrimento. Não, isso não é copo de água fresca. Isso é copo de água fervente. É que aí eu saio lá da casa da pessoa, fui fazer uma visita, estou tão feliz, fiz a visita para aquela minha irmã, e ela feliz, porque você foi lá e desgraçou mais um pouco ainda o sofrimento dela. E aí Jesus nos fala então desse copo de água fresca. Nós ouvimos no livro dos Reis, na primeira leitura, que Samuel, um grande profeta, passava todos os anos, vamos dizer assim, passava ali pelo Sazer, um pouco mais distante. E todos os anos ele fazia uma visita, então passava pela casa de um casal, e ali ele permanecia, comia e bebia. E todos os anos, mesmo projeto, passava na casa daquele casal, comia e bebia. A senhora chegou no esposo e falou assim: Marido, esse homem parece que é um homem de Deus. O que você acha de nós fazermos um quarto ali de tijolos, pôr uma cama, uma mesa, uma cadeira e um candeeiro ali para todos os anos ele possa também descansar? Porque esse homem parece um homem de Deus. O marido concordou com isso. Fez então esse quarto, colocou tudo que a esposa havia pedido. Depois Samuel falou assim: essa mulher, tanta bondade dessa mulher, o que é que podemos fazer por ela? Falou para um companheiro dele. Aí falou assim: olha, ela não tem filhos. O marido já está de idade avançada e ela não tem filhos. Sempre sonhava com filhos, não tem filhos. Aí Samuel falou assim: chamai-a. Ela veio, falou: olha, no ano que vem, quando eu passar cá novamente, por essa data, vai estar com o filho nos braços. Foi assim que aconteceu. Olha a bondade de Deus. Tudo que nós fazemos por alguém, nós podemos estar fazendo com uma pessoa que, olha, não merecia nada. Mas pode ser um homem e uma mulher de Deus. E quando isso acontece, Deus, com certeza, dá e oferece a graça que nós tanto necessitamos. A graça, o amor de Deus, a graça de Deus, para com cada um de vocês. Caríssimos irmãos e irmãs, também essa semana,
2: Vamos dar um toque de alguma coisa, uma palavra, um gesto, um carinho, um amor, marcar-se sim com a mão. Creio em um só Deus,
1: Pai, Deus,
2: Criador do céu e da terra, de todas as coisas invisíveis e invisíveis. Creio no só Senhor Jesus Cristo, Filho unigênito de Deus, nascido do Pai entre todos os céus. Deus de Deus, luz da luz, Deus verdadeiro de Deus verdadeiro, gerado, não criado, consubstancial ao Pai. Por ele todas as coisas foram feitas, e por nós homens e para nossa salvação, desceu dos céus, encarnou pelo Espírito Santo, no seio da Virgem Maria e se fez homem. Também por nós foi crucificado, sob Pôncio Pilatos, padeceu e foi sepultado. Ressuscitou ao terceiro dia, conforme as Escrituras, e subiu aos céus, onde está assentado à direita do Pai. De novo há de vir em sua glória, para julgar os vivos e os mortos, e o seu reino não terá fim. Creio no Espírito Santo, Senhor que dá a vida, e procede do Pai e do Filho, e com o Pai e o Filho adorado e glorificado. Ele que falou pelos profetas, creio na Igreja Una, Santa, Católica, Apostólica, professo um só batismo para a remissão dos pecados, e espero a ressurreição dos mortos e a vida do mundo que há de vir. Amém. Irmãos e irmãs, na vigília da solenidade dos santos apóstolos Pedro e Paulo, apresentemos a Deus Pai as nossas súplicas, pela necessidade de todo mundo, dizendo, cheios de esperança, ouvi-nos, Senhor.
1: Ouvi-nos, Senhor.
3: Pela Santa Igreja fundada sobre Pedro, o humilde pescador da Galileia, para que se renove na fé e alcance a unidade, oremos, irmãos.
1: Ouvi-nos, Senhor.
3: Pelo Papa sucessor de São Pedro, para que apascente as ovelhas do Senhor e ama Cristo com todo o coração, oremos, irmãos.
0: Ouvi-nos, Senhor.
3: Pelos ministros da Igreja e pelos fiéis, para que não busquem neste mundo ouro ou prata, mas os dons de Jesus Cristo lhes oferece, oremos, irmãos.
0: Ouvi-nos, Senhor.
3: Por todos aqueles que anunciam o Evangelho, para que o façam resplandecer diante dos homens, como fez o apóstolo Paulo no seu tempo, oremos, irmãos.
0: Ouvi-nos, Senhor.
3: Pelos governantes de todas as nações, para que promovam a paz e a justiça e o bem-estar dos cidadãos dos seus países, oremos, irmãos.
0: Ouvi-nos, Senhor.
3: Por esta nossa comunidade paroquial, para que preserve fiel a sua doutrina e ao testemunho recebido dos apóstolos, oremos, irmãos.
0: Ouvi-nos, Senhor. Deus eterno e onipotente, que pelo batismo da água e do Espírito nos fizesses renascer para a vida eterna, confirmai-nos na fé dos apóstolos Pedro e Paulo e fazei-nos tomar parte no banquete do reino. Por Cristo nosso Senhor.
1: Amém.

Orai, irmãos, para que o meu e o vosso sacrifício seja aceito por Deus Pai Todo-Poderoso. A celebrarmos com alegria, Senhor, a solenidade dos santos apóstolos Pedro e Paulo, apresentamos as nossas ofertas ao vosso altar. E reconhecendo a pobreza dos nossos méritos, esperamos da vossa bondade a alegria da salvação. Por Cristo nosso Senhor. O Senhor esteja convosco. Corações ao alto. Demos graças ao Senhor nosso Deus. Senhor Pai Santo, fonte da verdade e da vida, é verdadeiramente nosso dever e a nossa salvação bendizer-vos e dar-vos graças, porque nesse dia de festa nos congregasse na vossa casa. Hoje, a vossa família, reunida para escutar a palavra da salvação e participar no pão da vida, celebra o memorial do Senhor ressuscitado, na esperança do domingo que não tem ocaso, quando toda a humanidade entrar no vosso descanso. Então veremos o vosso rosto e louvaremos sem fim a vossa misericórdia. Nessa feliz esperança, com os anjos e os santos, proclamamos a vossa glória cantando numa só voz.

Vós, Senhor, sois verdadeiramente santo, sois a fonte de toda a santidade. Reunidos na vossa presença, em comunhão com toda a igreja, ao celebrarmos o primeiro dia da semana, em que nosso Senhor Jesus Cristo ressuscitou dos mortos, humildemente vos suplicamos, santificai esses dons, derramando sobre eles o vosso Espírito, de modo que se convertam para nós no corpo e sangue de nosso Senhor Jesus Cristo. Na hora em que ele se entregava para voluntariamente sofrer a morte, tomou o pão e, dando graças, partiu e deu aos seus discípulos, dizendo: Tomai todos e comei. Isto é o meu corpo, que será entregue por vós. De igual modo, no fim da ceia, tomou o cálice, de novo vos deu graças, e deu aos seus discípulos, dizendo: Tomai todos e bebei. Este é o cálice do meu sangue, o sangue da nova e eterna aliança, que será derramado por vós e por todos para a remissão dos pecados. Fazei isto em memória de mim.

0: Mistério da fé. Celebrando agora, Senhor, o memorial da morte e ressurreição do vosso Filho, nós vos oferecemos o pão da vida e o cálice da salvação e vos damos graças porque nos admitistes a vossa presença para vos servir nesses santos mistérios. Humildemente vos suplicamos que, participando no corpo e sangue de Cristo, sejamos reunidos pelo Espírito Santo num só corpo. Lembrai-vos, Senhor, da vossa Igreja dispersa por toda a terra e tornai-a perfeita na caridade, em comunhão com o nosso Papa Leão, o nosso Bispo Vigílio e todos os ministros sagrados. Lembrai-vos também dos vossos servos e servas, Sandra Soares, Jorge Soares, José Fernandes, mãe e irmã, cunhado e sogros, Manuel, Gama, esposa, Dorcelina, pais e sogros, irmãos e cunhados, Cristiano, Batista e esposa, Antônio Dias Marques, Laurinda Souto Gama, irmãos e cunhados. A quem chamastes para vós, configurados com Cristo na morte, com Cristo tome parte na ressurreição. Lembrai-vos também dos outros nossos irmãos que adormeceram na esperança da ressurreição e de todos aqueles que na vossa misericórdia partiram deste mundo. Admiti-os à luz da vossa presença. Tende misericórdia de nós, Senhor, e dai-nos a graça de participar na vida eterna. Com a Virgem Santa Maria, Mãe de Deus, São José, seu esposo, os bem-aventurados apóstolos, São Pedro, São Paulo e todos os santos, que desde o princípio do mundo viveram na vossa amizade, para cantarmos os vossos louvores, por Jesus Cristo, vosso Filho. Por Cristo, com Cristo e em Cristo, a vós, Deus Pai Todo-Poderoso, na unidade do Espírito Santo, toda honra e toda glória, por todos os séculos dos séculos.
1: Amém.
0: Num só coração, numa só alma, ousamos dizer, como o Senhor nos ensinou, Pai nosso que estais no céu, santificado seja o vosso nome. Venha a nós o vosso reino, seja feita a vossa vontade, assim na terra como no céu. O pão nosso de cada dia nos dai hoje, perdoai-nos as nossas ofensas, assim como nós perdoamos a quem nos tem ofendido. E não nos deixeis cair em tentação, mas livrai-nos do mal. Livrai-nos de todo mal, Senhor, e dai ao mundo a paz em nossos dias, para que, ajudados pela vossa misericórdia, sejamos sempre livres do pecado e de toda a perturbação, enquanto esperamos a vinda gloriosa de Jesus Cristo, nosso Salvador. Senhor Jesus Cristo, que dissestes aos vossos apóstolos, deixo-vos a paz, dou-vos a minha paz. Não olheis aos nossos pecados, mas à fé da vossa Igreja, e dai-lhe a união e a paz, segundo a vossa vontade. Vós que viveis e reinais pelo século dos séculos, a paz do Senhor esteja sempre convosco. Irmãos e irmãs, saudai-vos em Cristo Jesus. A paz de Cristo. A paz de Cristo.

Provai e vede como o Senhor é bom. Eis o Cordeiro de Deus que tira o pecado do mundo. Senhor, eu não sou digno que entreis em minha morada, mas dizei uma palavra e serei salvo.

0: Oremos. Concedei-nos, Senhor, que o corpo e o sangue do vosso Filho, oferecidos em sacrifício e recebidos em comunhão, nos deem a verdadeira vida, para que, unidos convosco em amor eterno, demos frutos que permaneçam para sempre. Por Cristo nosso Senhor. Amém. Sentados para alguns avisos. Então, caríssimos irmãos e irmãs, nós temos, então, a programação da semana. Dia 2, que é a próxima quinta-feira, teremos atendimento no cartório das 10 à 1 da tarde. Então, será então só atendimento, porque a missa será na sexta-feira, que é a missa do Sagrado Coração de Jesus. Começa, então, com a adoração às 5 da tarde, adoração silenciosa, e às 18 horas, 6 da tarde, temos missa do Sagrado Coração de Jesus em Arganil. Próximo sábado, dia 4, aí teremos, então, às 18 horas, celebração em focos, 18 horas, missa em secarias, e às 19 horas, 7 da noite, missa lá na Igreja Matriz de Arganil. No próximo domingo, dia 5, então vamos celebrar a Santa Isabel da Misericórdia. Então será missa às 11h30 da manhã, lá na Igreja da Misericórdia de Arganil, seguido de procissão com a Filarmônica de Arganil. Fica o convite. Aqueles que vão participar da Eucaristia, não será na Igreja Matriz novamente, no próximo domingo, mas será na Igreja da Misericórdia de Arganil, na qual temos que dar graças a Deus por termos uma misericórdia que trabalha junto com a igreja, e igreja junto com a misericórdia. E que é importante, lembram-se muito bem, ficamos praticamente 8 meses com a nossa paróquia, a Igreja Matriz fechada, e celebramos sempre lá, muito bem acolhidos, e agradecemos sempre a eles pela generosidade. No dia 11, já está próximo, temos então a peregrinação da diocese de Coimbra, a Fátima. Então vai ser dia 11, nós saímos lá do subpasso às 7 da manhã e retornando para Arganil por volta das 5 da tarde. Então o valor é 15 euros, ida e volta, e a saída às 7 da manhã. Nós já temos mais ou menos praticamente 50 pessoas, porque já foram inscritas tanto em Arganil, como também em São Martinho, em Sarzedo, Falques e Secarias. Então fica o convite, aqueles que puderem, olha, será sempre bem-vindo. E também no próximo sábado, nós teremos então a tradicional feirinha, lá ao lado da igreja de Matriz de Arganil, na qual teremos filhoses, fruta, legumes da época e tudo se reverte para as obras da nossa cozinha lá do Salão Paroquial, tá bem? Mas as filhosas precisam se fazerem pedido para que elas possam contar se vai fazer 1.000 ou 10.000. Depende das pessoas. E não importa a quantidade, elas fazem todas, tá bem? Então aí fica o convite, olha, apareça na feirinha no próximo sábado a partir das 10 horas da manhã. Caríssimos irmãos e irmãs, desejo a todos uma santa semana, muita paz, muita saúde. Quem quiser, amanhã temos missa no Piódromo, às 11 horas da manhã, na Capela de São Pedro. Fica lá mesmo dentro do Piódromo, um pouquinho mais acima. Aí teremos missa às 11 horas da manhã, na qual fica o convite. Aqueles que quiserem fazer um passeio para o Piódromo, nós vamos estar lá no Piódromo, tá bem? Desejo a todos uma santa semana, muita paz, muita saúde. E não se esqueçam, temos que dar um copo de água fresca para o nosso irmão. Dê amor, dê carinho, dê amizade, dê paz, dê harmonia, dê tudo que você tem de bom. Agora, se não tiver nada de bom, nem apareça. O Senhor esteja convosco. Abençoe-vos Deus Todo-Poderoso, Pai, Filho e Espírito Santo. Pregai o Evangelho com vossa vida Vida em paz e que o Senhor vos acompanhe.
1: Graças a Deus.
0: Em paz e que o Senhor vos acompanhe.
1: Graças a Deus.

0: Santa Isabel. Então, um bom fim de semana, um resto de fim de semana, uma boa semana para todos e até lá, continuem sintonizando a nossa rádio.
1: Ora, assim damos então por concluída a transmissão da Eucaristia aqui em direto da Capela de São Pedro e eu aproveito para me despedir desejando a todos um ótimo domingo e amanhã, se Deus quiser, cá estarei a fazer o Peça que Toca na vossa companhia. Até lá a todos, um bom domingo, bom início de semana e já sabem, sejam felizes.
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3: O município de Erganil promove, até o dia 31 de julho, uma campanha gratuita de esterilização de cães e gatos de companhia para residentes no concelho. A campanha inclui gratuitamente a esterilização, a vacinação antirrábica obrigatória, a identificação eletrónica e o registro na base de dados SIAC. As inscrições podem ser efetuadas através da ficha de inscrição disponível na Câmara Municipal de Erganil, nas juntas de freguesia do concelho ou através do envio da ficha preenchida para geral@cm-arganil.pt. Esta iniciativa visa promover o bem-estar animal, reduzir o abandono e controlar a população de animais errantes. Para mais informações, 235-200-150 ou 235-100-132. Decorre nos dias 4 e 5 de julho, no Moinho, Parque da Nossa Senhora da Ribeira, em Marmoleira Mortágua, a 15ª Feira do Pão. Do programa para estes dois dias consta, para sábado, dia 4 de julho, pelas 12 horas, abertura oficial do certame. Meia hora mais tarde, almoço. Às 15, inauguração da Barca da Saudade. E pelas 19h30, jantar. Às 20, animação com Sampaio e Queiroz e às 22 horas, DJ Kimono. No domingo, dia 5 de julho, terá lugar uma caminhada durante o período da manhã. Às 10, missa na Capela da Nossa Senhora da Ribeira, às 12h30, almoço e pelas 16h30, animação com Ruizinho de Penacova. Ao longo destes dois dias, haverá animação musical, animação infantil, moagem do cereal no Moinho da Nossa Senhora da Ribeira, mostra de produtos locais, mostra de artesanato, jogos tradicionais e gastronomia. A Câmara Municipal da Pampilhosa da Serra promove no próximo dia 11 de julho o PPX Sunset Gravel Ride. Uma iniciativa que continua a afirmar o concelho como um território de excelência para experiências de cycling em plena montanha. Depois das experiências em estrada e BTT, chega agora a vez do gravel, numa proposta que alia aventura, descoberta e contemplação da paisagem. O percurso, com cerca de 39 km e 800 metros de desnível positivo, percorre alguns dos mais emblemáticos estradões e estradas de montanha do concelho, acompanhando os meandros do rio Zêzere, numa experiência pensada para desfrutar do território ao ritmo da bicicleta. A participação é gratuita e aberta a utilizadores de bicicletas gravel, BTT e e-bike, incluindo seguro, brinde e uma degustação de produtos da destilaria Lenda da Beira, nomeadamente gins, licores, aguardente de medronho e outras especialidades produzidas localmente.
2: O estado do tempo nas próximas 24 horas.
3: Céu pouco nublado ou limpo, apresentando períodos de maior nebulosidade no litoral centro até meio da manhã e no final do dia. Vento fraco a moderado. Possibilidade de formação de neblina ou nevoeiro matinal. Pequena subida da temperatura mínima no interior norte e centro. Fica assim completo este bloco informativo. Tenha a continuação de um excelente domingo.
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0: São 13 horas.
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0: São 14 horas. 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
1: A iniciativa Noites de Verão, organizada pelo município de Erganil, começa já no próximo dia 3 de julho, pelas 21h30 no Subpasso, com as marchas populares do Conselho de Erganil. Entretanto, no dia 11 de junho, pelas 21 horas, na Praça Simões Dias, Festival de Folclore do Rancho Juvenil da Casa do Povo de Erganil. No dia 18 de julho, pelas 21h30, no mesmo local, concerto de comemoração dos 173 anos da Associação Filarmónica de Erganil. Para dia 19 de julho, às 21h30, na Praça Simões Dias também, Folk in Erganil. E no dia 25 de julho, pelas 21 horas, o espetáculo Fame, da Escola de Dança Emotion. No dia 1 de agosto, decorrerá a 34ª edição da Mostra de Folclore do Grupo Folclórico da Região de Erganil. Ainda no mês de agosto, no dia 8, às 19 horas, no Subpasso Erganil Summer Fest, na Praça Simões Dias. No dia 22 de agosto, pelas 21h30, concerto com o Grupo Real Companhia. E no dia 28 de agosto, a partir das 19 horas, no centro da Vila de Erganil, a já habitual Noite Branca. Organizado pela Associação MK Máquinas, decorre no próximo dia 5 de julho, no Estádio Municipal de Tábua, o primeiro convívio de perícia de Tábua, o Encanto das Beiras. O início está marcado para as 14 horas. Neste evento, a coletividade irá contar com a participação de 4 classes, nomeadamente classe mini, classe TD, classe TT e classe feminino. Esta é uma bela oportunidade para reunir amigos, partilhar a paixão pelos automóveis e passar uma tarde em grande pelo Encanto das Beiras. Pode ler-se em comunicado enviado à imprensa pela MK Máquinas. O Núcleo Sportinguista de Camba, no Conselho da Pampilhosa da Serra, promove no próximo dia 12 de agosto a comemoração do seu 22º aniversário. Para o efeito, tem preparado um almoço de convívio sportinguista, cuja ementa será a feijoada à Leão e que terá lugar a partir das 12h30 no recinto de festas de Camba. Se tiver interesse em participar, faça desde já a sua inscrição através dos seguintes contactos: 935-034-511 ou 963-473-612.
0: O estado do tempo nas próximas 24 horas.
1: Céu pouco nublado ou limpo, apresentando períodos de maior nebulosidade no litoral centro até meio da manhã e no final do dia. Vento fraco a moderado. Possibilidade de formação de neblina ou nevoeiro matinal. Pequena subida da temperatura mínima no interior norte e centro. Fica assim completo este bloco informativo. Tenha a continuação de um excelente domingo. 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

0: São 16 horas. 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
1: O município de Erganil promove, até o dia 31 de julho, uma campanha gratuita de esterilização de cães e gatos de companhia para residentes no concelho. A campanha inclui gratuitamente a esterilização, a vacinação antirrábica obrigatória, a identificação eletrónica e o registro na base de dados SIAC. As inscrições podem ser efetuadas através da ficha de inscrição disponível na Câmara Municipal de Erganil, nas juntas de freguesia do concelho ou através do envio da ficha preenchida para geral@cm-arganil.pt. Esta iniciativa visa promover o bem-estar animal, reduzir o abandono e controlar a população de animais errantes. Para mais informações, 235-200-150 ou 235-100-132. Decorre nos dias 4 e 5 de julho, no Moinho, o Parque da Nossa Senhora da Ribeira, em Marmoleira Mortágua, a 15ª Feira do Pão. Do programa para estes dois dias consta, para sábado, dia 4 de julho, pelas 12 horas, abertura oficial do certame. Meia hora mais tarde, almoço. Às 15, inauguração da Barca da Saudade. E pelas 19h30, jantar. Às 20, animação com Sampaio e Queiroz e às 22 horas, DJ Kimono. No domingo, dia 5 de julho, terá lugar uma caminhada durante o período da manhã. Às 10, missa na capela da Nossa Senhora da Ribeira, às 12h30, almoço e pelas 16h30, animação com Ruizinho de Penacova. Ao longo destes dois dias, haverá animação musical, animação infantil, moagem do cereal no Moinho da Nossa Senhora da Ribeira, mostra de produtos locais, mostra de artesanato, jogos tradicionais e gastronomia. A Câmara Municipal da Pampilhosa da Serra promove no próximo dia 11 de julho o PPX Sunset Gravel Ride. Uma iniciativa que continua a afirmar o concelho como um território de excelência para experiências de cycling em plena montanha. Depois das experiências em estrada e BTT, chega agora a vez do gravel, numa proposta que alia aventura, descoberta e contemplação da paisagem. O percurso, com cerca de 39 km e 800 metros de desnível positivo, percorre alguns dos mais emblemáticos estradões e estradas de montanha do concelho, acompanhando os meandros do rio Zêzere numa experiência pensada para desfrutar do território ao ritmo da bicicleta. A participação é gratuita e aberta a utilizadores de bicicletas gravel, BTT e e-bike, incluindo seguro, brinde e uma degustação de produtos da destilaria Lenda da Beira, nomeadamente gins, licores, aguardente de medronho e outras especialidades produzidas localmente.
0: O estado do tempo nas próximas 24 horas.
1: Céu pouco nublado ou limpo, apresentando períodos de maior nebulosidade no litoral centro até meio da manhã e no final do dia. Vento fraco a moderado. Possibilidade de formação de neblina ou nevoeiro matinal. Pequena subida da temperatura mínima no interior norte e centro. Fica assim completo este bloco informativo. Tenha a continuação de um excelente domingo.
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0: 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Folques, a apenas 4 km de Erganil. Um lugar de natureza, um lugar a descobrir. Amigos e utentes do Dr. Barreto Leite pretendem fazer-lhe uma homenagem póstuma, erguendo uma estátua na Rua Oliveira Matos, junto ao seu consultório. Contribua, faça o seu donativo para o IBAN PT 50-0045-3450-4041-2671-6888-9 da Caixa de Crédito Agrícola de Erganil, com a designação de Berta Novaes, ou entregue-o a qualquer elemento da comissão organizadora desta iniciativa. Contamos consigo, pela memória do Dr. Barreto Leite.
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0: São 17 horas.
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0: São 18 horas. 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
1: A iniciativa Noites de Verão, organizada pelo município de Erganil, começa já no próximo dia 3 de julho, pelas 21h30 no Subpasso, com as marchas populares do Conselho de Erganil. Entretanto, no dia 11 de junho, pelas 21 horas, na Praça Simões Dias, Festival de Folclore do Rancho Juvenil da Casa do Povo de Erganil. No dia 18 de julho, pelas 21h30, no mesmo local, concerto de comemoração dos 173 anos da Associação Filarmónica de Erganil. Para dia 19 de julho, às 21h30, na Praça Simões Dias também, Folk in Erganil. E no dia 25 de julho, pelas 21 horas, o espetáculo Fame, da Escola de Dança Emotion. No dia 1 de agosto, decorrerá a 34ª edição da Mostra de Folclore do Grupo Folclórico da Região de Erganil. Ainda no mês de agosto, no dia 8, às 19 horas, no Subpasso Erganil Summer Fest, na Praça Simões Dias. No dia 22 de agosto, pelas 21h30, concerto com o Grupo Real Companhia. E no dia 28 de agosto, a partir das 19 horas, no centro da Vila de Erganil, a já habitual Noite Branca. Organizado pela Associação MK Máquinas, decorre no próximo dia 5 de julho, no Estádio Municipal de Tábua, o primeiro convívio de perícia de Tábua, o Encanto das Beiras. O início está marcado para as 14 horas. Neste evento, a coletividade irá contar com a participação de 4 classes, nomeadamente classe mini, classe TD, classe TT e classe feminino. Esta é uma bela oportunidade para reunir amigos, partilhar a paixão pelos automóveis e passar uma tarde em grande pelo Encanto das Beiras. Pode ler-se em comunicado enviado à imprensa pela MK Máquinas. O Núcleo Sportinguista de Camba, no Conselho da Pampilhosa da Serra, promove no próximo dia 12 de agosto a comemoração do seu 22º aniversário. Para o efeito, tem preparado um almoço de convívio sportinguista, cuja ementa será feijoada a leão e que terá lugar a partir das 12h30 no recinto de festas de Camba. Se tiver interesse em participar, faça desde já a sua inscrição através dos seguintes contactos: 935-034-511 ou 963-473-612.
0: O estado do tempo nas próximas 24 horas.
1: Céu pouco nublado ou limpo, apresentando períodos de maior nebulosidade no litoral centro até meio da manhã e no final do dia. Vento fraco a moderado. Possibilidade de formação de neblina ou nevoeiro matinal. Pequena subida da temperatura mínima no interior norte e centro. Fica assim completo este bloco informativo. Tenha a continuação de um excelente domingo.
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0: São 19 horas.
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0: São 20 horas.
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20:23 ao domingo com Abel Fernandes. São 3 horas de rádio bem diferentes, onde o ouvinte está sempre em primeiro lugar. Das 20 às 21, diga que está aí. Das 21 às 22, é isso mesmo. Oh, isto está tudo trocado, não é nada disto. Das 20 às 21 é o nosso tempo dos ouvintes do domingo, sim senhora. Deixa-me cá olhar para o papel, que já estou aqui a passar-me, que é uma maravilha. Perdão, peço-me perdão. Pois é, o primeiro tempo é o tributo do ouvinte, o segundo tempo, poetas e posadores, e lá mais para o fim as músicas que eu gosto. Ainda estava sincronizado nas quartas-feiras. Como é que isto anda a nível mental?

Então, mais uma vez, uma boa noite aos meus queridos ouvintes. Muito obrigado para as pessoas que já estão a mostrar-se presentes através do meu telemóvel. Então, quero saudar todos os ouvintes que estão comigo e que estão incluídos no tributo do ouvinte. Tempo para quem gosta do RCA, tempo para uma grande família que se junta aqui todos os domingos. E para fazer parte desta família, deste grupo de pessoas, basta que nos envie uma nota cinzenta, uma cor de rosa ou uma azul, e assim marca presença connosco aqui 10 domingos, 20 domingos ou o ano inteiro. Obrigado a todos aqueles que fazem o favor de já estar connosco. Eu vou citar já o Zé Francisco do Monte Redondo, Folques, e sua excelentíssima família. Para o Zé Francisco, um grande abraço e votos de que tenha saúde. Ainda também, amigo Luciano Pereira, que carinhosamente tratamos por Luciano Leiteiro, Vila Xande, Tábua. Boa noite, Luciano. Um grande abraço e votos que esteja com muita saúde. Amigo Luís Almeida, carinhosamente tratamos por Luísito Almeida, no Rochelle, que agora está lá para as bandas de Coimbra. Pois um grande abraço para o Luísito Almeida, para a mãe Helena e para o pai Manuel. Amigo Orlando dos Prazeres Nunes, Torrozelas, um abraço, amigo, para si e para a sua esposa, Dona Maria Alice, que estejam bem dispostos a ouvir estas músicas que o Abel Fernandes põe por aqui. Amigo, perdão, amigo João António Amaral, ex-comando Lourosa de Cima, Viseu. Olá, Amaral, tudo bem por aí? Um abraço, amigo, para ti e para todos os teus, que esteja tudo bem com este querido amigo Amaral e sua família. E posto isso, vamos para a música e temos aqui a Tuna de Pomolide que nos canta uma modinha dedicada a São Pedro. Como sabem, hoje é o dia 28, é a noite de São Pedro hoje, não é? Dois para amanhã, porque São Pedro é 29. E então nós hoje vamos versar aqui, dentro daquilo que pudermos, porque é engraçado. Há muita coisa de Santo António, menos de São João e muito menos de São Pedro. Estive aqui a fazer pesquisa e realmente os nossos computadores estão quase vazios de São Pedro, quando devia ser o contrário, porque São Pedro tem as chaves do céu, é aquele que realmente nos abre as portas do paraíso. Mas vá, vamos para já, para este grupo de amigos, ouvir a Tuna de Pomolide que nos diz que São Pedro é uma canção.

uma saudação amiga passa a Dona Leonil de Jesus Castanheira, na Foz da Moura, Pomares, a quem abraçamos em conjunto com o seu esposo, Sr. Carlos. Boa noite para os dois e que estejam bem. Sr. António Fernandes de Negrelos, Oliveira do Hospital, para ti, ou para si, perdão, e para Isabel, tudo de bom. Um abraço para o António Fernandes. Menina Ana e Zé da Ana, Portelinha, Barreira, Arganil, um abraço para esta gente boa que está aqui entre a Barreira e a Portelinha, Ana e Zé da Ana. Seu Sérgio Ascensão, Santa Ovaia de Tondela. Boa noite, saúde e muita alegria neste tempo dos santinhos populares para a pessoa do Sr. Sérgio Ascensão de Santa Ovaia de Tondela. Sra. Dona Aurora Dias está nas Tapadas de Loriga, ouvinte assídua e amiga dos meus programas. Sra. Dona Aurora, um abraço e obrigado por continuar a gostar de ouvir o RCA. Sr. João Engenheiro Carvalhal Mansores Penacova, ouvinte também de todos os dias da nossa rádio. Sr. João Engenheiro, aquele abraço. Termina este grupo com o amigo Luís Martins, esposa Cristina Ventura, que estão em Queluz. São oriundos de Rochel, um abraço para o amigo Luís e para a menina Cristina, não esquecendo também o pai Alberto e a mãe Lúcia. Para todos, um forte abraço do Abel Fernandes e este tema que vamos ouvir, que hoje vai ser fora do rego, como se costuma dizer, mas vai, com certeza, ser música que você gosta, não é? Pelo menos nós vamos tentar, está bem? Está aqui, é coisa a correr para o torto, como nós costumamos dizer. Ora, vamos lá ver quem é que está aqui, quem é que está aqui. Ah, está aqui o conjunto de Maria Albertina, está? Ah, está bem. Mas não queres sair? Porquê? Hã? Olha, está teimosa. Mundo teimosa. Vamos lá ver o que é que sai. Nós queremos que saia.

Pois é, um tema que não é assim muito alegre, mas tem um poema bem bonito e, sobretudo, a melodia é muito agradável, sim senhora. Conjunto Maria Albertina. Então, agora quero saudar, nem mais nem menos, do que o amigo António Ferreira, que está em Massarocas, São Pedro Sul. Para si, para toda a família, um grande abraço, votos que tenha saúde, amigo António Ferreira. Dona Maria Fernanda Matos Alboeiro Duarte, aqui em Erganil, mas é de Selavisa. Para esta senhora, para toda a sua família, desejo muita saúde, Sra. Dona Maria Fernanda. Amigo Nelson Batista de Matos, Nelson da Saborosa Serra da Moita. Um abraço para o Nelson, para a família toda, para os seus colaboradores e para os seus clientes, porque o Nelson é o proprietário da Saborosa, a maior empresa de catering daqui da nossa região. Boa noite, Nelson. Também o Sr. Fernando Cunha, Valdemunho e São Martinho da Cortiça. Viva, querido amigo, que esteja bem junto dos seus, é aquilo que eu preconizo. Um abraço para o Sr. Fernando Cunha. Ainda a Dona Cacilda Gonçalves, sobreira ao Organil, minha distinta vizinha. Olá, olá. Uma boa noite para a senhora, que esteja tudo bem consigo, menina Cacilda. E agora é a vez de saudar, e termina este grupo, o Sr. Mário Correia Antunes, Santa Ovaia de Cima, Tondela. Uma boa noite para o Sr. Mário, para a família toda e até para quem estiver perto dele. Uma boa noite para o Sr. Mário em Santa Ovaia de Cima. Posto isto, vou-vos dar aqui um tema do Trio Clave, um grupo que já não passa há muito tempo, e gostava muito de o passar, porque, como sabem, aqui de Água de Alto Teixeira é o nosso amigo Alberto, que é o viola ritmo e solo do Trio Clave, e vamos ouvi-los hoje num tema que eu não sei se algum dia passei. Eu não me lembro pelo título, Pão de Mel.

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0: Olá, boa noite. Você está com o Rádio Clube de Arganil. Este é o programa dominical do Abel Fernandes. E o grupo que está a ouvir é o Conjunto de Apação na Bela Portuguesa. Estamos a viver o tempo, que sabe qual é? Tributo do ouvinte. E já de seguida vamos falar em mais um grupinho. Um grupinho de pessoas que fazem parte desta família dominical aqui, entre as 8 e as 9 da noite ao domingo.
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0: Pois é, a Bela Portuguesa vai já sair aqui inteirinha, vai sim senhora, mas agora vai ainda sair aqui uma listinha de ouvintes que estão já a seguir. E refiro-me em primeiro lugar à dona Filomena Duarte Abreu, que está em Celavisa, mais o senhor António Abreu. Um abraço amigo para ambos, são um casal amigo. É sim senhora. Fernando Afonso Martins, Folcas, que carinhosamente tratamos por Freixedas. Boa noite, Fernando. Ainda também aqui na Aveia, Pombeiro da Beira, a menina Alzira Silva. Boa noite, menina Alzira. Para si e para todos os seus, um grande abraço e votos de muita saúde, dona Alzira. Menina Paula Pereira, Mário Santiago aqui, Arganil, são nossos companheiros, são nossos colaboradores do RCA. Uma boa noite para a Paula, para o Mário e para o Santiago. Ainda o amigo Antero Pereira, de Tondel Neon, e Armin da Silva, uma boa noite amiga para esta gente boa. Possivelmente não nos escuta, na medida em que estamos em tempo de festas e esta gente gosta muito de festas, sobretudo a Arminda. Uma boa noite para a Arminda e para o amigo Antero. Sr. José Dias, que agora já não é em Sintra, não senhora, está aqui mais para perto de nós, aqui no Conselho de Oliveira do Hospital. Então, para o amigo José Dias, aquele abraço e votos de muita saúde. Termino este grupo com uma querida amiga que já me disse que está presente, através de um toque de telemóvel, que é a Sra. Dona Lourdes Santos, em Guimarães de Tavares. Sra. Dona Lourdes, aquele abraço e obrigado por continuar aqui fiel aos programas do Abel Fernandes. E então sim, agora vamos ouvir a portuguesa bonita do princípio ao fim.

Bom, e agora saúdo o meu amigo José Manuel Marques da Costa, aqui em Arganil, em conjunto com a sua excelentíssima família. Uma boa noite para o José Manuel. Ainda também, Dona Diolinda Martins está no Alqueve. Viva, querida amiga. Obrigado por continuar a gostar do Rádio Clube de Arganil e do Abel Fernandes. Dona Diolinda, aquele abraço. Dona Fátima Ferrão, pova de Midões. Boa noite, Sra. Dona Fátima. Para si, para o seu dedicado esposo, vai o meu abraço amigo e votos que esteja toda a gente bem na sua família, Sra. Dona Fátima. Dona Isaura Martins, Lameira, de Tábua, mas a residir no lar da Santa Casa de Misericórdia, de Tábua. Boa noite, Dona Isaura, que tenha boa disposição, pelo menos a disposição necessária para nos aturar, como se costuma dizer. Dona Odete Nunes, Barras de Tábua, Lisboa. Pois para esta senhora vai o meu abraço, porque não sei se continua a escutar o RCA através da internet, como era seu costume. O Sr. Dona Odete Nunes, um chico coração para a senhora. Também Dona Isabel Maria Santos Silva está em Tábua. Olá, menina Isabel. Um abraço amigo para si, que tenha muita saúde. Sãozinha, Guilherme Cruz, Lola e Jorge estão todos em São Romão, é uma família. Então para esta gente boa de São Romão, na pessoa da Sãozinha, envio um grande abraço e que tenham muita saúde. E para vocês, olhem, fui descobrir um tema que tem barbas, mas barbas muito grandes e muito grisalhas. É verdade. Conjunto Maria Albertina, no tema Carta para Maria. Eu acho que desde os anos 60 que não escuto isto. E você? Será que escutou mais alguma vez? Se calhar não. Vamos então recordar todos, está bem?

Maravilha, maravilha. Ir buscar estas velharias não é de todo mau, não é? Olhem, e agora vou saudar a Dona Aida Silva no Sobreiral, é minha distinta vizinha. Boa noite, menina Aida. Que esteja bem disposta a escutar esta emissão em que a música é sempre aquela que eu gosto. Também para a menina Aida Silva, aquele abraço. Dona Maria do Patrocínio, esposo do Sr. Vítor Carvalho, Quintela Tábua. É aquele casal que anda sempre em cima de monta-rodas, para baixo e para cima na Europa, pois são camionistas. Para a Dona Maria do Patrocínio, para o Sr. Vítor, que tenham muita saúde em conjunto com toda a vossa família. Senhora Dona Ercelinda Batista Fonseca, sim de Tábua. Olá, amiga. Votos de que esteja bem disposta a escutar a minha emissão, esta emissão do Rádio Clube de Arganil. Para a Dona Ercelinda Batista Fonseca, de sim de Tábua, um grande abraço. Maria Teresa, esposo João Simões Lopes, Aveia, Pombeiro da Beira. Boa noite para Maria Teresa e para o João e para toda a sua prole. Um abraço, amigo. Muita saúde. Dona Diolinda da Purificação, que está no Piódão. É também um ouvinte dos meus programas e não deixa que o combustível termine. Então, passa a Dona Diolinda da Purificação do Piódão, aquele abraço. Dona Natália da Cruz Barata Coutinho, de Aveiro, que amiga, que amiga. Sou Dona Natália, que tenha saúde, que goste da música que nós passemos aqui e daquilo que vamos dizendo, às vezes nem tanto acertado, mas pronto, é uma maneira de nos animarmos todos. Dona Natália Coutinho, em Aveiro. Também a senhora Dona Adelina Nis, em Soito da Ruiva, recebe o nosso abraço, votos muito boa noite. Quero saudar também o seu esposo e toda a sua família. Uma boa noite para o Soito da Ruiva, para a senhora Dona Adelina Nis e família. E para vocês, fui buscar o Artur Garcia num tema gravado, eu sei lá, já tem. Este também é daquele que já tem barba grisalha, 1966.

em vez de saudarmos o nosso amigo Mário Almeida, aqui diretor do RCA, e a sua esposa Dona Maria, que estão no bairro da Brunhosa Arganil, para ambos votos de muito boa noite, que estejam com alguma boa disposição e as melhoras do Mário. Também Dona Aurinda Campos, cabana de Viriato, ouvinte assídua e amiga dos meus programas e também amiga sempre mostrar o seu apreço. Sou Dona Aurinda Campos, cabanas de Viriato. Amigo Sr. Carlos Lopes, Foz da Moura, Pomares. Boa noite, Sr. Carlos, e a sua esposa, Dona Leonilda, quem já saudámos hoje. Espero que estejam os dois bem. Ainda também o meu querido amigo Orlando Costa, também conhecido por Orlando Trindade, aqui na Barreira Portelinha Arganil. Saúdo em conjunto com a esposa Cecília. É muito agradável dizer-vos que hoje mesmo estive pessoalmente com o Orlando Costa ali na Associação de Combatentes, onde estive hoje de serviço. É verdade, é que eu de mês e picos estou de serviço à Associação de Combatentes, pois a nossa associação abre todos os domingos da parte da tarde. E o Orlando é aquele amigo que, além de comparecer, ajuda. Que realmente o senhor vá dando forças ao Orlando para ele nos ir ajudando. Um abraço, Orlando. E para esta gente boa, eu fui buscar aqui também uma coisa que já tem barbas, o Conjunto Esperança. Não sei se alguém se lembra, mas este tema eu não me lembro de algum dia eu ter ouvido.

Pois é, queridos amigos, este conjunto é dos anos 60 e 70. Conjunto Esperança foi muito conhecido na altura, agora toda a gente esqueceu. E este tema tem a sua malandrice, deixa-me puxar o teu bigode.

Pois é, eu também, se me deixarem, ainda vou passar mais um tema, que será o último, do conjunto Esperança. Quero saudar a prima Helena de Focos. Uma boa noite. Eu, por acaso, até estive com ela. Estive, sim, senhor, ainda há poucos dias. Para a prima Helena de Focos, um grande abraço. Saúde também a prima São Ventura, em Toronto, Canadá. Prima São Ventura, a quem vou desafiar para lhe dizer que a nossa seleção vai jogar em Toronto. Mas não sei se é a rapariga para ir ver ao estádio. Para a minha querida amiga e prima São Ventura, no Toronto, Canadá, um abraço amigo em conjunto com o da prima Helena, claro. Também o Sr. Joaquim Egas, casal das Brancas, Sor. Uma boa noite para este amigo e sua excelentíssima família. Espero que esteja tudo bem em Casal das Brancas e saúdo a família Egas, na pessoa do Sr. Joaquim Egas, na Casal das Brancas, Sor. Dona Hilda Maria Pereira está em Mangualdo, ouvinte a sida e amiga e sempre atenta. Sempre, só se realmente a coisa não dá, é que ela não está connosco. Passa o Danilo Maria Pereira em Mangualde, arredores de Mangualde, vai também o voto de muita saúde. Menina Adélia da Silva, São Martim da Cortiça, mas agora está em Pombeiro da Beira. Para a menina Adélia, aquele abraço amigo que nunca é esquecida. Maria Cidolina Mota Calinas, Salgueiro Foco, saúdo em conjunto com o esposo Vítor Calinas. Um casal que realmente está também na freguesia de Focos, no Salgueiro. Ernesto Rodrigues, já disse a Tondela, amigo Ernesto, olá, olá, é também das pessoas que nunca nos esquece, não senhora, e nós também jamais esqueceremos o Sr. Ernesto Rodrigues e a sua família que está em Adissa Tondela. E para terminar, o Sr. António Abreu e esposa Dona Filomena, que estão ali em Silavisa. Para este casal amigo, votos de muita saúde e boa disposição. Então vamos ver se ainda conseguimos ouvir quase tudo desta moda Oneca. Tu estás careca, do conjunto Esperança.

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1: O município de Erganil promove, até o dia 31 de julho, uma campanha gratuita de esterilização de cães e gatos de companhia para residentes no concelho. A campanha inclui gratuitamente a esterilização, a vacinação antirrábica obrigatória, a identificação eletrónica e o registro na base de dados SIAC. As inscrições podem ser efetuadas através da ficha de inscrição disponível na Câmara Municipal de Erganil, nas juntas de freguesia do concelho ou através do envio da ficha preenchida para geral@cm-erganil.pt. Esta iniciativa visa promover o bem-estar animal, reduzir o abandono e controlar a população de animais errantes. Para mais informações, 235-200-150 ou 235-100-150. 132. Decorre nos dias 4 e 5 de julho, no Moinho, Parque da Nossa Senhora da Ribeira, em Marmoleira Mortágua, a 15ª Feira do Pão. Do programa para estes dois dias consta, para sábado, dia 4 de julho, pelas 12 horas, abertura oficial do certame. Meia hora mais tarde, almoço. Às 15, inauguração da Barca da Saudade. E pelas 19h30, jantar. Às 20, animação com Sampaio e Queiroz e às 22 horas, DJ Kimono. No domingo, dia 5 de julho, terá lugar uma caminhada durante o período da manhã. Às 10, missa na capela da Nossa Senhora da Ribeira, às 12h30 almoço e pelas 16h30 animação com Ruizinho de Penacova. Ao longo destes dois dias, haverá animação musical, animação infantil, moagem do cereal no Moinho da Nossa Senhora da Ribeira, mostra de produtos locais, mostra de artesanato, jogos tradicionais e gastronomia. A Câmara Municipal da Pampilhosa da Serra promove no próximo dia 11 de julho o PPX Sunset Gravel Ride. Uma iniciativa que continua a afirmar o concelho como um território de excelência para experiências de cycling em plena montanha. Depois das experiências em estrada e BTT, chega agora a vez do gravel, numa proposta que alia aventura, descoberta e contemplação da paisagem. O percurso, com cerca de 39 quilómetros e 800 metros de desnível positivo, percorre alguns dos mais emblemáticos estradões e estradas de montanha do concelho, acompanhando os meandros do rio Zêzere numa experiência pensada para desfrutar do território ao ritmo da bicicleta. A participação é gratuita e aberta a utilizadores de bicicletas gravel, BTT e e-bike, incluindo seguro, brinde e uma degustação de produtos da destilaria Lenda da Beira, nomeadamente gins, licores, aguardente de medronho e outras especialidades produzidas localmente.
0: O estado do tempo nas próximas 24 horas.
1: Céu pouco nublado ou limpo, apresentando períodos de maior nebulosidade no litoral centro até meio da manhã e no final do dia. Vento fraco a moderado. Possibilidade de formação de neblina ou nevoeiro matinal. Pequena subida da temperatura mínima no interior norte e centro. Fica assim completo este bloco informativo. Tenha a continuação de um excelente domingo.
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Pois é, poetas e prosadores, é o tempo para prestigiar e sentir a leitura das prosas e é com a colaboração de alguns amigos que vamos recordando a beleza da poesia e a leitura de obras e de histórias. Hoje vamos ter o gosto de ter connosco o declamador e poeta arganilense João Bilha, forçosamente e porque as coisas da vida da professora Graça Mormente do grupo folclórico realmente ocupam algum espaço, não podemos contar com a sua colaboração hoje, o que realmente é para nós pesaroso na medida que gostamos sempre de ter aqui a professora Graça. Por isso pedimos ao primo João que logo possa, faça favor de nos ligar.

0: e já temos o gosto de ter connosco o João Bilha, a quem saudamos e agradecemos a sua presença, Primo João.
1: Boa noite, Primo Adão. E os meus cumprimentos a todos os ouvintes e também à nossa professora. As minhas saudações. Pois, Abel, eu tenho aqui um texto que escolhi do sexto livro do Torga e refere-se ao encontro de poetas em Roma. Coimbra, 29 de maio de 1959. Palavras para serem ditas num recital de poesia portuguesa em Roma. Senhores, a poesia aproxima-se das catacumbas. O espaço social reduz-se de tal maneira à sua volta que será no subsolo dos impérios que a pequena família dos crentes manterá aceso o seu culto, vivendo e morrendo na graça de uma fidelidade sem quebras, à espera do grande dia em que a luz do sol seja de novo o resplendor de Apolo. Os Césares do transitório decretaram-lhe o fim, temerosos da sua radiosa inutilidade, homens de má consciência que são votados a um arranjo do mundo onde só consentiriam o cântico dos próprios crimes que ninguém canta. É como fora de lei, só há o recurso à clandestinidade. Eis os iluminados de agora, os filhos de Orfeu. Em vésperas de uma comunhão secreta nas galerias subterrâneas do mundo. De longe, dos rincões mais inesperados, chegam convivas e a essa reunião mística e crepuscular, certos de que só juntos e mártires poderão salvar a beleza. Acorrem pessoarosos de todos os lados num instinto de tropismo vital. Em língua diferente, experimentam o mesmo desejo, a mesma angústia, a mesma longínqua certeza redentor. Um outro Espírito Santo deseja sobre a diversidade e a diversidade e dão-lhe o condimento comum do perigo e da visão conjunta da esperança. À voz dos poetas portugueses que vão falar agora, junta-se a minha solidária em todos os sacrifícios exigidos para que nenhuma limitação coiba o Criador, nenhuma forma de domínio possa tolher a liberdade do artista, liberdade que mesmo calado ele conseguirá preservar o silêncio obstinado de que se rodeia por um ativo sinal de protesto. E junta-se também para saudar a Itália, precisamente a pátria dos simbólicos refúgios, para onde eu vejo caminhar os poetas. Da grande tristeza em que vou mergulhando, envio aos herdeiros de Dante a minha entremecida palavra da confiança pelo que terão de fazer. Caminhantes familiares da Via Ápia, é a eles que legitimamente pertence o fecho com que teremos de descer à escuridão. Este é o texto. Escolhi um poema de Torga também, uma vez que se trata de poetas, é um poema que ele dedica também aos poetas. É mesmo o título à poesia. Vou de comboio, vou mecanizado e duro como vou neste dia. E mesmo assim tu vens, tu me visitas, tu ranges nestes ferros e palpitas dentro de mim poesia. Vão homens a meu lado distraídos na sua condição de almas penadas. Vão outros à janela, diluídos nas paisagens passadas. E por que hei de ter eu nos meus sentidos as tuas formas brancas e aladas? Os campos imprecisos nos meus olhos vão de braços abertos às montanhas. O mar protesta contra não sei quê. E eu, movido por ti, por tuas manhas, a sonhar um painel que se não vê. Porque me tocas, porque me destinas este silício vivo de cantar, porque eu padecer e ter matinas sem sequer acordar, porque há da tua voz chamar a estrela onde descansa e dorme a minha lírica. Que razão te dei eu para que a um gesto teu a harmonia me fira? Poeta sou, e a ti me escravizei, incapaz de fugir do meu destino. Mas todo me dei, porque não há de haver na tua lei um lugar de menino que a fazer versos e a crescer fiquei. Tanto me apetecia ser alguém que não cantasse nem sentisse, alguém que visse padecer e não visse, alguém que fosse pelo dia fora neutro como um rapaz que come e bebe a cada hora sem saber o que faz. Alguém que não tivesse sentimentos, pressentimentos e coisas de escraveiro e de espremir. Alguém que se deitasse no banco mais comprido que vagasse e pudesse dormir. Mas eu sei que não posso. Sei que sou todo vosso. Ritmos, imagens, emoções. Sei que serve quem ama e que jurei amor à minha dama, à mágica senhora das paixões. Musa bela, terrível e sagrada, imaculada deusa de condão, aqui vou de longada, mas aqui estou, e aqui serás louvada, se aqui mesmo me obriga a tua mão.
0: Muito bem.
1: Um abraço.
0: Apoiado.
1: Uma santa noite, e desculpem lá que a luz se espalhou-me aqui um bocadito. Até sempre.
0: Até sempre,
1: um meu abraço, uma boa semana, com saúde.
0: Um obrigado também para si, nosso ser o ajudo, está bem?
1: Obrigado.
0: Obrigado.
1: Boa noite.
0: Boa noite.

Nunca é demais agradecer realmente a colaboração de pessoas que desinteressadamente se entregam a nós e partilham connosco o seu modus vivendi. E nunca também é demais dizer que João Bilha é um homem com mais de 90 anos e, além das suas limitações, não é, que é normal, da sua idade, também, como ele disse, a esta hora já não é fácil ter muita luz. Mais uma vez, que o Senhor vai vivendo para nos ir mimoseando com estas partes bem bonitas e estes poemas que só Ele sabe dizer. Mais do que ninguém das pessoas que eu conheço sabe falar, sabe dizer, sabe declamar Miguel Targa.

Bom, e é nosso costume sempre ilustrarmos um pouco estes tempos de poesia com alguns temas, alguns poemas cantados. E hoje fomos buscar José Afonso, também conhecido por Zeca Afonso, num tema que realmente eu adoro ouvir. Aliás, no grupo de que fazemos parte, no coral 7 de setembro, nós também tentamos cantar Zeca Afonso, e neste caso, na Balada do Outono. Vou partilhar convosco este poema bem bonito, muito bem cantado, muito bem sentido por Zeca Afonso, por José Afonso, e eu convido-vos a se me cerrarem os olhos e se deixarem embalar nesta Balada do Outono.

Águas das Fontes Calai. Pois é, Água das Fontes Calai. Porque eu não volto a cantar. Bonito este poema cantado por Zeca Afonso, Balada do Outono. Está quase na hora de virarmos a página. Antes, porém, um separador musical com o bandolim de Júlio Pereira. Voltarei daqui a pouco para continuar este tempo de poetas e pensadores.

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renovo os meus votos de muito boa noite, é dizer-vos para quem chegou há pouco tempo de que você está com o Rádio Clube de Arganil, a Voz da Beira Serra, o programa dominical do Abel Fernandes, e o tempo, a página que estamos a viver é Poetas e Prosadores.

0: com faltas.
1: E Santinhos Populares, o nosso programa tem sofrido algumas alterações semana após semana. E há um tempito que não trazemos até vocês o tempo de leitura. Hoje voltamos a isso e voltamos também ainda à obra do Quotidiano Pampilhosense, numa edição da Câmara Municipal da Pampilhosa da Serra, de que é autor José de Almeida, também conhecido por José das Moradias. E hoje vamos nos debruçar sobre a passagem O Senhor Fernando da Silva.

Então vamos lá. O Sr. Fernando Silva é a pessoa cujo nome serve de título a este escrito. Era natural da Pampilhosa da Serra, onde viveu desde 1916 a 1977. Foi durante largos anos contabilista da empresa resineira Nunes Fernandes e Silva, mais tarde companhia de produtos resinosos com sede na Pampilhosa. Funções que acumulava com a tarefa de solicitador. Desempenhou também o cargo de Presidente da Câmara Municipal do Conselho da Pampilhosa da Serra durante os anos 76 e 77, interrompido pelo seu falecimento porque ocorreu em 24 de dezembro deste último ano. Era tratado por alguns pelo Fernandito da Resineira e por outros, a grande maioria, pelo Sr. Fernando, até o momento em que para todos passou a ser o Sr. Presidente. Conheci por volta de 1950, mas só comecei a contactar mais perto com ele numa década depois. A partir daí tive o privilégio de contar como um dos meus bons amigos. Era uma pessoa muito esclarecida, de uma simpatia extrema e com um sentido de humor de tal maneira contagiante que dava prazer conviver com ele. O Sr. Fernando era também na Pampilhosa como que o anfitrião, digamos assim, de muitos forasteiros porque aqui passavam. Porque digo forasteiros, estou a referir-me a gentes que vindas de fora, alguns de bastante longe, para cá vinham trabalhar na função pública, finanças, registro civil, tribunal, câmara, correios, etc. Estas pessoas, após a sua chegada, depois de se instalarem geralmente nas pensões Cortês e do Zé Dias, faziam o seu dia-a-dia do alojamento para o serviço e vice-versa, sem praticamente contactar com ninguém. Era normal esse procedimento na medida em que, para elas, tudo e todos aqui eram desconhecidos. Ora, o Sr. Fernando, que em virtude do seu trabalho de solicitador tinha obrigatoriamente contactar com muitos deles, com a sua boa disposição e facilidade de comunicar, brevemente os cativava e deixava felizes por terem encontrado ali, além do amigo, também a pessoa certa para gradualmente os ir integrando no ambiente social da Pampilhosa, tarefa que, quando eles o mereciam, o Sr. Fernando fazia com muito gosto. Aconteceu isso com vários indivíduos, alguns dos quais se radicaram na Pampilhosa, onde construíram família, acabando por fazer aqui toda a sua carreira profissional, confirmando-se assim, mais uma vez, a boa maneira de acolher evidenciada pelas nossas gentes. A hospitalidade e a arte de bem receber são qualidades que sempre caracterizaram os pampilhosenses. Mas voltando ao Sr. Fernando, ele com o seu espírito brincalhão era também exímio em, às vezes, pregar umas partidinhas. E sobretudo a pessoas com quem se entendia, claro. Pessoas essas que, conhecendo-o, nunca lhe levavam a mal. Pelo contrário, isso servia sempre para mais uma galhofada. Entre muitas das suas brincadeiras, estou a lembrar-me de que em determinada altura veio diretamente da ilha de São Miguel dos Açores, de onde era natural, chefe de repartição de finanças da Pampilhosa da Serra, um tal Sr. Reis. Em matéria de sociabilidade, aconteceu-lhe o mesmo que às pessoas atrás referidas. Sem nunca ter vindo à Pampilhosa, o chefe cá ficou, como elas, bloqueando. Mas depois de passar pelas mãos do Sr. Fernando, tudo mudou de figura e graças a ele, passado pouco tempo, o Sr. Reis passou a sentir-se aqui como peixe na água. Vivia nessa época, na vila, uma senhora, a senhora Gracinda, que toda a gente conhecia pela alcunha de Queixuda, do que propriamente pelo seu nome. Ela não aceitava que a chamassem Queixuda e, quando isso acontecia, ia aos arames ao ponto de, se pudesse, agredir quem se atrevesse a fazê-lo. Num sábado, o Sr. Fernando e o Sr. Reis, encontrando-se pela manhã, resolveram ir dar um pequeno passeio pela rua de Pombal. Devagar e conversando, lá foram indo até à ponte da Covilhã. Em cima da ponte, o Sr. Fernando reparou que a Sra. Gracinda estava a regar a horta que possuía ali a poucos metros. De repente disse para o amigo: "Ó Sr. Reis, este sítio onde nos encontramos é um local único na nossa região. Foi pela natureza dotado de características especiais
especiais que fazem com que aqui venham pessoas de longe, de propósito, para apreciar esta particularidade. Como assim, Sr. Fernando? Precisamente por ser o ponto de convergência das duas ribeiras. Como vê, juntam-se aqui a Ribeira da Pampilhosa e a Ribeira dos Praçais. E depois formam o Rio Unhais. Por isso, se alguém der aqui um grito forte, faz eco em triplicado e soa pelas ribeiras acima e pelo rio abaixo. Mas isso é extraordinário, dizia o amigo Reis. É sem dúvida, mas nada como experimentar. Ó, Sr. Reis, baixe-se um pouco para fora da guarda da ponte e grite bem alto, Cachuda, vai ver-se o efeito que faz. O bom Sr. Reis, à espera de ouvir o eco triplicado, seguiu as instruções e, com toda a sua força, gritou, Cachuda! A senhora agradecida, que estava ali a dois passos, vendo lá, com um sacho no ar. Oh, seu filho da puta, vai chamar Cachuda à puta que o pariu! Ou então ao cabrão que o fez. O Sr. Fernando, que contava com uma reação da parte da mulher, mas que não imaginava fosse tão violenta, quando viu todo aquele aparato, restou-lhes gritar ao companheiro e dizer-lhe, fuja, fuja, Sr. Reis, senão ele assachola. E ambos valeram-lhe as pernas e a velocidade que conseguiram imprimir-lhe, até constatarem que a senhora Gracinda, por mais pesada, tinha desistido da corrida. Quando chegaram à vila, junto dos outros comparsas, foi uma risota total. Mas coitado do Sr. Reis, não ganha para o susto. Contou que até depois de sair do pé do Sr. Fernando, o primeiro trabalho que fez foi ir mudar de ceroulas. Diz aqui o articulista, os meus respeitosos à memória do Sr. Fernando Silva. Pois é, histórias que o tempo levou e que este nosso amigo fez muito bem escrever em livro, o Sr. José Almeida, conhecido por Zé das Moradias, porque hoje, ao lermos estas coisas, sempre sorrimos porque, e rimos até e ficamos bem dispostos, porque são realmente realidades de outro tempo, das coisas da Serra do Açor e destes interiores serranos.

Queridos ouvintes, tivemos aqui um momento muito alto do nosso programa, o Grupo Coral Alma de Coimbra, no Menino do Bairro Negro. É realmente um tema que nos encheu a alma e sobretudo por um grupo coral com uma qualidade tremenda. Eu gostaria ainda de vos dar um abanão para, pronto, conseguirem perceber que realmente há coisas muito boas que, feitas poemas cantados, nos enobrecem o coração e nos consolam a alma. Nem só realmente de cantigas muito alegres e de letras simples se enche realmente os corações. Não é abusar de vocês, mas é querer consolar a minha alma. Vamos ouvir mais um tema neste grupo coral Alma de Coimbra, num poema maravilhoso, O Teu Poema.

simplesmente fantástico este grupo coral de Coimbra, Alma Coimbra, ou Alma de Coimbra. Sua afinação, as vozes, maravilha. Eu peço desculpa àquelas pessoas que eventualmente fazem parte dos ouvintes dos meus programas e que possam não dar assim grande valor a temas desta natureza, mas se vocês conseguirem realmente começar a ficar um bocadinho mais sensíveis a este tipo de música em que se escutam e se digerem os poemas de uma certa maneira, vocês vão ver que a nossa, sobretudo o nosso cérebro, por que não dizer a nossa alma, fica um pouco mais liberta, fica um pouco mais leve. Bom, mas para aqueles que gostam de música mais alegre, não posso fechar esta página sem vos servir um prato, é verdade. E porque estamos em Noite de São Pedro, para vocês, para aqueles que gostam de coisas mais animadas, os agdenses em São Pedro Casamenteiro.

pronto, está terminada esta nossa segunda hora do programa domingo. E agora vem aí a terceira hora, as músicas que eu gosto. Após o sinal horário e compromissos comerciais, cá estarei para fazer o lançamento da terceira hora do meu programa de hoje. Então vá, até já.

0: São 22 horas.
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Queridos amigos, boa noite mais uma vez, e amigas, claro. Iniciámos esta terceira hora com a Filarmónica Progresso e Patanaua de Coja no Choro do Marquês, uma peça maravilhosa, uma execução que é de sonho. É realmente um trabalho que honra a Filarmónica de Coja, Pátria Nova. Bom, está iniciada esta terceira hora, que é o tempo das músicas que eu gosto, um separador musical, e eu já volto aí.

Bonito demais para ouvir a esta hora. Tito Flair, Fausto Papetti e o seu conjunto num tema maravilhoso. Bom, já sabem que esta terceira hora é a música que eu gosto, ou a minha playlist, como queiram. É o tempo em que eu faço uma seleção musical para 3 quartos de hora e você até às 11 da noite pode curtir, porque são músicas que vale a pena ficar a ouvir. Posso-vos anunciar que grupos como a Banda Luz, a Iniciadores, o Diapasão, o Trio Clave, Tony Carreira, Broad Mel, Emanuel e tantos mais vão deliciar-nos nesta próxima hora. É verdade. Então vá, fique que eu já venho para me despedir. Por agora ainda lhe dou este adeus solidão do Banda Luz.

Pois é, vai o tempo em que a esta hora eu anunciava nas músicas que eu gosto aquelas musiquinhas para serem dançadas em meio metro quadrado.

pensa este tipo de temas e de poemas a esta hora, para quem realmente já tem assim e viveu os bairros de garagem do tempo dos anos 60, 70, com certeza recorda com saudade esta forma de dançar. Pouco espaço era preciso e não me canso de voltar a dizer, apesar de ser uma ilusão, de que realmente este tipo de música naquele tempo

pensei, eu com poemas desta natureza e músicas de embalar, não sei que vos diga, mas pronto, vamos viver mais um tempinho de ilusão. E eu quero dizer-vos que estive aqui porque gosto muito de vocês. Quis fazer mais uma vez jus de quando eu cá estou, uma música é outra, e por isso mesmo a seleção das músicas que se seguem. Dizer-vos que, se tudo correr bem, na próxima quarta-feira cá estarei à mesma hora para Serões de Quarta com Abel Fernandes. Desejar-vos muita saúde, sobretudo boa disposição, e sempre que possa, sempre que possam, sintam-se felizes. Se tiverem saúde, se não tiverem, sobretudo dores, que é aquilo que chateia quem mais já viveu, procurem curtir os poemas, as músicas, enfim, as coisas que nos deem, realmente enriqueçam a nossa alma e nos deem algum conforto. Pronto, continuação realmente de uma boa noite. Quero vos dizer uma excelente semana. Abraços para eles, beijinhos para elas e tchau, tchau. O Abel Fernandes despede-se dizendo que quem é que um dia não disse ou não pensou: tenho saudades de estar contigo. É isso que vamos ouvir dos Iniciadores. Não me despeço de vocês com uma boa noite muito profundo e um abraço maior que o mundo. Boa noite.

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0: São 23 horas.
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1: Encontra-se a decorrer, até o dia 3 de julho de 2026, o período de renovação ou inscrição no Centro de Atividades e Tempos Livres, primeiro ciclo, primeiro, segundo, terceiro e quarto ano, na Santa Casa da Misericórdia de Erganil. Esta IPSS informa que, no âmbito do pré-escolar, as atividades de animação e apoio à família, dos 3 aos 5 anos, e a renovação ou inscrição decorrerá entre os dias 6 e 17 de julho. Assim sendo, solicitam que todos os elementos relativos a este processo sejam entregues obrigatoriamente nos serviços administrativos no horário compreendido entre as 9 e as 13 e entre as 14 e as 17h30. O município de Oliveira do Hospital foi distinguido pela Federação Nacional das Associações Juvenis com o selo Município Amigo da Juventude na categoria de 4 estrelas, que reconhece o compromisso de excelência e inovação na implementação de políticas direcionadas para a juventude. A distinção foi recebida pelo vereador com o pelour da juventude, Bruno Miranda, durante a realização do 6º Encontro Nacional de Municípios Amigos da Juventude, que decorreu em Castro Daire. Para o município de Oliveira do Hospital, que integra a Rede Nacional de Municípios Amigos da Juventude, esta distinção representa a valorização do trabalho que tem vindo a ser desenvolvido na área da juventude, mas também um estímulo para continuar a reforçar as políticas municipais dirigidas aos jovens e elevar a sua qualidade. Decorre no próximo dia 11 de agosto, no recinto da Nossa Senhora da Guia, em Fajão, o 4º almoço convívio dos benfiquistas e amigos. Do programa consta, pelas 11h30, concentração no adro da Igreja de Fajão, com homenagem à grande benfiquista e amiga Isaura Fernandes. Pelas 12h30, almoço. As marcações podem ser efetuadas através dos seguintes contactos: 914-719-976 ou 963-895-921.
0: O estado do tempo nas próximas 24 horas.
1: Céu pouco nublado ou limpo, vento fraco a moderado, possibilidade de formação de neblina ou nevoeiro matinal em alguns locais do litoral norte e centro, pequena subida da temperatura mínima no interior. 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A vila de Pombeiro da Beira orgulha-se do seu passado, procurando um desenvolvimento económico, social e cultural, sustentado e articulado com várias instituições, coletividades e particulares. Conheça o passado histórico de Pombeiro da Beira, a Igreja Matriz, o Pelourinho, a Capela da Rainha Santa, a Capela de Nossa Senhora do Loureiro ou a Capela de Santa Quitéria, santuário de referência da freguesia e da região, onde se desfruta de uma magnífica paisagem. Pombeiro da Beira, uma freguesia que sabe receber. 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
1: 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A leitura é uma boa companhia, por Graça Muniz.
3: O livro que eu hoje trago é O Foste a Maneira Mais Bonita de Errar, de Pedro Chagas Freitas. É um autor sebejamente conhecido e até mais conhecido recentemente pelo Hospital das Alfaces, que retrata um bocado a vida dele enquanto o internamento do filho que foi sujeito a um transplante. Neste livro, Foste a Maneira Mais Bonita de Errar, há duas personagens principais que não têm nome. São apenas o ele e o ela. E o que é que eles são? E como os pronomes indicam, um rapaz e uma rapariga que vivem como se estivessem dentro dos livros que leem, como se fossem personagens diretas da própria história, fossem eles os intervenientes. Ela, por sua vez, não acredita no amor, porque vive num ambiente de família muito austero, porque diz que não vê o amor e, portanto, não o sente. Ele é louco por amar. Os dois partilham o gosto dos livros e um dia decidem juntar-se em casa dela para ler um determinado livro. Ao chegar à casa dela, o pai, ao ver o rapaz, em vez de o receber cordialmente, recebe-o da forma mais brutal que se pode imaginar, com um murro na cara. E assim começa a história deste ele e ela. Ou dela e ele, como queiram, que são nem mais nem menos do que dois apaixonados, sem mesmo saberem que deixavam frases na parede da escola sobre os pensamentos que encontravam mais simbólicos nos livros que liam. Ele dá tudo para a fazer sonhar. Ela, contudo, face ao ambiente que tem em casa, tem sempre os pés muito assentes no chão e sabe que à mais pequenina coisa, rapidamente a mão do pai lhe cai sobre a cara. Mas ele, mesmo assim, sabendo disto, quer fazê-la sonhar. Ela diz que não pode e não cria expectativas. pela falta de dinheiro, diz ela. Eu não posso, não tenho dinheiro para fazer isto, para fazer aquilo. Mas esta falta de dinheiro é de algum modo comparada por Pedro Chagas Freitas à falta de coragem que ela sente. Até que um dia ele foi estudar para uma outra cidade. E há um contacto entre eles que começa a ser mais difícil. Ele vai para estudar para essa cidade e acontece aquilo que ninguém imaginaria, e muito menos ela. Ele apaixona-se e começa a namorar exatamente com um seu professor da universidade. Nesta descrição desta história entre estes dois, ela cai no erro de ir visitar o amigo. E ao deparar-se com aquela situação, fica muito magoada. E ainda mais magoada fica quando o professor tem para com ela uma atitude pouco digna e que quase, quase roça o abuso. Ela acaba depois por contar ao amigo o que estava a acontecer com o professor dele, mas o amigo, louco pelo amor que sentia, não acreditava e só lhe dizia que ela era muito possessiva. Pedro Chagas Freitas continua-nos a descrever, da forma como só ele sabe fazer, a história destas três personagens, dela, dele e do professor. Mas há uma coisa que ela nunca desiste, de ser ela própria e de lutar para conseguir ser uma excelente leitora, de viver a vida que ela sente com a leitura dos livros e de ultrapassar todas as dificuldades que tem em casa, porque a mãe é uma subjugação total à vontade do pai. O pai é muito, muito austero. E em casa há descrições de muita violência doméstica. Até o dia em que ela, movida pela sua grande vontade de querer e de se afirmar e de não ter medo de nada, porque ela não desiste de ser quem é, ela enfrenta o pai. E o pai tem um princípio de infarto. O pai é internado, a mãe vai, claro, para junto do pai, passa os dias no hospital junto do marido, e quando ele tem alta e regressa à casa, pensariam que realmente a coisa ia melhorar, mas não. Quando o pai vê de novo a filha com um livro na mão e a dedicar-se à leitura, e a mãe, neste caso, a defendê-la, ele maltrata a mãe, ela atira-se de uma janela abaixo, que é exatamente do terceiro andar onde eles moravam, e fica paraplégica. O pai foge, durante muito tempo não sabem dele, e durante o enredo deste romance de Pedro Chagas Freitas, vamos assistir a uma série de coisas. Vamos assistir a uma leve recuperação da mãe, vamos assistir ao ela que consegue entrar também na faculdade, que consegue tirar um curso superior, que é convidada para diretora e para professora da faculdade, que é convidada para diretora de um departamento da faculdade, que é, por sua vez, mais tarde convidada para a política e é, mais uma vez, nesta fase da vida dela, da política, que ela vai padecer mais um bocado e vai padecer fortemente para se afirmar tal como é e, no fundo, mostrar que, mesmo errando, o amor pode vencer. Ela acaba por ao longo do romance, por trabalhar num restaurante, por trabalhar na faculdade, por ser professora, por ser membro de uma autarquia, acaba por casar, por ter um filho, e ao longo da história, ao longo do romance, nós vamos encontrar esta personagem, a Estela, a voltar a encontrar-se com o ele. O ele que já não está com o professor, o ele que vem manifestar-lhe o seu amor, e ela vai descobrir que afinal ainda pode ser feliz, depois de já ter passado inclusivamente por uns tempos na prisão. Ela vai realmente conseguir atingir os objetivos que ele queria, torná-la feliz, fazê-la sonhar, torná-la feliz. E ao longo do romance nós vamos encontrar Pedro Chagas Freitas a descrever-nos a história desta família, do ele e do ela, em que quase no final nós vamos encontrar o ele, ou ela, a mãe dela e o pai dele, todos a viveram na mesma casa e numa comunhão de família que jamais seria pensada ou até seria imaginada. Portanto, estamos perante um romance que é um misto de ficção com uma maneira de ver, de sentir do autor, mas que nos faz a nós também pensar um bocadinho sobre o que a violência doméstica pode fazer, mas do que, havendo querer, vontade e não desistir de se ser quem se quer ser, que a decisão maior será sempre o amor. Há decisão maior do que o amor? Pergunta-nos Pedro Chagas Freitas. Se calhar não. O engano é querer fugir-lhe. Amar é, no fundo, não se cansar de tentar. Porque uma das frases soltas que estes, ele e ela, deixavam nas paredes da escola é que só tropeça quem passa a vida a olhar para trás. Portanto, não olhemos muito para trás. Olhemos para a frente. Porque a única certeza é o amor. E no livro, Foste a Maneira Mais Bonita de Errar, isso é-nos descrito de uma forma muito específica e muito peculiar, como é característica de Pedro Chagas Freitas. No fundo, é mesmo isto. É errar, que é o caso que a mãe errou com ela quando a tratava mal só para agradar ao pai, e no fundo, com quem é que ela vai acabar? Exatamente com a filha, que tão mal tratou no início. Portanto, Foste a Maneira Mais Bonita de Errar, a história emocionante de uma mulher que nunca desiste de ser quem é e de amar à maneira dela.

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